Você está no Música Ligeira, bom demais. Segunda etapa do especial Paulinho da Costa, retratado em documentário recente. Em razão disso, ele está aqui. Bloco anterior, a gente abordou algumas gravações que terminariam ditando os caminhos da música pop. Lionel Richie, do disco Can't Slow Down, de 83. All Night Long, One With The Nights. E também o Human Nature e Wanna Be Starting Something, do Michael Jackson. E ainda na década de 1980, Paulinho continuou colaborando para construir uma linguagem que incorpora sua percussão às máquinas de ritmo, baterias eletrônicas e sintetizadores que marcaram aquele período. Sua percussão terminava humanizando essas instrumentações e pintaram outros hits estourados mundo afora: Anita Baker, Madonna, mais Michael Jackson, Bonnie Heights, enfim, são muitos registros. É isso, mas nesse bloco a gente destaca um álbum solo de Paulinho. Ele gravou 82 o Thriller, 83 o Can't Slow Down, de Lionel Richie, e depois gravaria o dele. Lógico, pegou essa esteira desse sucesso e falou: agora eu vou fazer meu disco. Em 84 ele gravou o Sunrise pela Pablo Records, do amigo Norman Glenn, essa relação que a gente já abordou em detalhes lá na edição anterior. É um disco bem astral, assim como o nome sugere, né? Sunrise, um disco que foge um pouco das baladas que ele estava tocando à época e um pouco dos grooves, essencialmente de soul funk, disco que estava com tudo à época, e trouxe mais do samba, trouxe mais dessa raiz do Paulinho. Tanto que ele gravou um Jorge Ben nesse disco aí. Abre o disco com uma faixa dele, Taj Mahal, grande hit do Jorge Ben, o Jorge Ben Jor, como preferirem. E é com ela que a gente abre este bloco. Vamos lá.

Paulinho da Costa, retratado em perfil na edição do Música Ligeira, segunda etapa de Paulinho da Costa, já que tivemos uma primeira parte, tem muita coisa para falar dele. Neste momento, neste bloco, abordamos um disco solo do Paulinho, o álbum Sunrise, de 1984. Tivemos uma faixa chamada Groove, simplesmente Groove, outra Carioca, I'm Going to Rio, e Taj Mahal, aquela do Jorge Benjor. E sem disco, Paulinho da Costa já parecia estar por toda parte, né? Essa onipresença dele realmente é algo que chama atenção. Nas trilhas e no cinema, essa presença ganhou ainda outro alcance. O seu nome passa por títulos centrais da cultura pop. Por isso que eu disse dos discos, né? Os discos mudariam a forma como a gente ouve música, e essas trilhas também. Eu tô falando de Embalos de Sábado à Noite, tô falando de Footloose, Purple Rain, Dirty Dancing, Missão Impossível, Indiana Jones, A Cor Púrpura, Jurassic Park, enfim, é muita coisa. Muitos filmes, foram mais de 350 trilhas para cinema. E no meio desse percurso, surge também We Are The World. Aquela gravação histórica produzida pelo Quincy Jones é ligada mais uma vez ao nome de Paulinho, único brasileiro ali presente em meio a toda aquela constelação. Mais uma prova de que sua trajetória não atravessou apenas grandes discos, mas parte importante da memória e da memória audiovisual de várias gerações. E uma dessas obras é A Cor Púrpura, obra-prima de Steven Spielberg, extremamente condecorada e premiada, de 1989, foi mais uma contribuição de Quincy Jones, ele de novo, ao mundo. A trilha sonora é belíssima, mescla sonorização de câmara com passagens ligadas ao blues e às work songs. E há uma paisagem percussiva ali que no filme tem uma função narrativa que remete à África, a hora que o Danny Glover ali está fazendo a barba na varanda, cena clássica, né? E pintam uma lembrança, um ritual ali, e o Paulinho da Costa aparece na cena. Tem até no YouTube, se tiverem curiosidade, coloca lá Celine Shave, que vai aparecer. E ele tá ali coordenando um grupo de percussão com um reco de madeira na mão, então ele não só gravou, como ele interpretou, ele tava lá na cena também. E são diversos instrumentos tocados por ele no decorrer dessa paisagem que a gente confere a seguir.

Lindo, lindo demais, você está em Música Ligeira Especial, Paulinho da Costa por aqui, o segundo episódio desse especial. A gente mergulhou nesse bloco anterior, nas trilhas sonoras que ele participou. E como estamos em um capítulo à parte da trajetória fonográfica de Paulinho, as trilhas sonoras, a gente fala de um personagem específico que pinta no documentário, que é o maestro argentino Lalo Schifrin, autor de inúmeras trilhas para cinema e TV. Autor de Missão Impossível, né, que a gente curtiu no bloco, aí SWAT. Enfim, quem se lembra desses seriados, né? Muita coisa boa. E no documentário ele aparece já bem idoso e diz que o Paulinho o salvou do tango, que ele não gosta de tango, embora seja argentino, que o que ele gosta mesmo é de balanço, de groove e suas variações, como a gente pôde conferir neste bloco anterior. Inclusive, a gente encerrou esse bloco com mais uma do maestro Lalo, No One Home. A gente teve também More Than a Woman, Bee Gees, né, da trilha do Embalos de Sábado à Noite, Missão Impossível, mais uma do Lalo, e Celine Shaves com Quincy Jones. E maravilha, quanta coisa, hein? Quantos registros, quanta coisa pra falar dele. E a gente vai encerrar esse especial aqui, contou com as contribuições de Paulinho da Costa, registradas em trabalhos de artistas brasileiros, que ora iam aos Estados Unidos pra gravar, ora repatriavam o percussionista, mesmo gravando à distância. Tem Dori Caymmi, João Gilberto, Maria Bethânia, o próprio Sérgio Mendes, entre outros. Eu separei aqui alguns hits para a gente fechar esse momento como se fosse uma volta dele às raízes, lembrando, mais uma vez, que trata-se de um recorte, nem de longe almeja contemplar toda a sua obra, apenas alguns olhares sobre as quase 7 mil gravações que ele participou. E assim eu aproveito para me despedir de vocês, sempre agradecendo pela preza da audiência. Eu sou o João Flávio Lima e é sempre um prazer estarmos juntos, hein? Para começar esse último bloco, tem Lilás do Djavan, faixa título de um álbum dele de 84, para a gente perceber como esse período dos anos de 1980 foi um período muito profícuo para ele e para os artistas que transitavam ali. E ele registrou, obviamente, esse disco lá em Los Angeles. E o Paulinho, claro, testemunha ocular da história, estava lá, e a gente confere essa gravação a seguir. É isso, até semana que vem com mais um Música Ligeira. Falou!

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3: 21:59. 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
4: Olá, seja bem-vindo e bem-vinda ao Estação Blues. Eu sou o Sérgio Magson e fico com você na próxima hora. Na edição de hoje, uma seleção musical que apresenta as gerações, os clássicos e as novidades do gênero. No Estação Blues, você ouve, entre outros, Kristen Kingfish Ingram, Lightning Hopkins, Guitar Slim, Betty Hart, Sonny Terry, Abby Davis e Lazy Lester. Para começar, fique com Otis Rush. Como vários conterrâneos, Rush deixou o Delta do Mississippi, no sul do país, e foi tocar no norte dos Estados Unidos. Nos anos 1950, Otis Rush já fazia muito sucesso e esquentava os bares locais da fria cidade de Chicago. Fique em companhia de Otis Rush. Ele toca e canta o clássico All Your Love.

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1: Seguindo com jovem bluesman Criston Kingfish Ingram. Natural do Mississippi, ele lançou o CD de estreia em 2019. Some days I feel so different. Ouça a voz e a guitarra de Criston Kingfish Ingram, interpretando Believe This Blues.

O blues é um gênero musical que se desenvolveu a partir da construção social e cultural do escravo e do negro liberto em terras norte-americanas. O blues expressa o cotidiano da comunidade afro-americana que vivenciou a pesada vida do campo, as conturbadas relações citadinas e uma luta constante contra a segregação racial. A música, além de alento e diversão, foi para o afro-americano uma forma de sobrevivência e subsistência. O blues, originalmente rural, normalmente expressava estados de espírito depressivos ou a perda da pessoa amada. Também era comum letras biográficas, na qual o compositor e intérprete narrava seus passos e compassos na vida e na carreira. É bom lembrar que com a urbanização, a temática do blues se pluralizou, gerando oportunidade de evolução profissional e econômica e passou a evocar estados de espírito mais felizes e recreativos. Confira uma canção biográfica nada feliz do compositor, guitarrista e cantor Guitar Slim. O bluesman viveu apenas 32 anos, falecendo em 1959. Guitar Slim canta e conta The Story of My Life.

tempo para conhecer a música do guitarrista e vocalista Walter Trout. Natural de New Jersey, nascido em 1951, Walter começou como sideman de grandes mestres. Em carreira solo, lançou o disco de estreia em 1990. Hoje tem mais de 20 trabalhos gravados. Ouça Walter Trout com Brother Skipper.

Eu sou o Sérgio Magson e você está ouvindo Estação Blues. É muito bom ficar em sua companhia. Fique agora com a compositora, cantora e multi-instrumentista Betty Hart. A cultuada blueswoman estadunidense interpreta a canção Caught Out in the Rain.

0: one way of getting there. I've been using the method for 25 years or more, me and old Sonny, and it seems to have paid off.
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2: Estação Blues. Tempo para relembrar a música de Sonny Terry. Nascido na Geórgia, em 1911, Sonny Terry aprendeu a tocar gaita com o pai, um pequeno fazendeiro. Adolescente, sofreu um acidente e perdeu a visão. Impossibilitado de ajudar o pai, o jovem decidiu seguir a carreira musical. Desenvolveu um estilo de gaita que imitava sons que iam desde trens em movimento até animais de curral. Terry iniciou tocando nas ruas em troca de algumas moedas. Conheceu o guitarrista e cantor Brownie McGhee, formando uma das duplas mais longevas da história do blues. Durou mais de 2 décadas. Sonny Terry morreu em 1986, aos 74 anos. Ouça a dupla Sonny Terry and Brownie McGhee, com a composição The Battle is Over, But the War Goes On.

As gerações do blues na Unesp FM. Conheça a música do compositor, guitarrista e cantor Toronzo Cannon. Nascido em 1968 em Chicago, Toronzo Cannon diz que deseja que sua música seja ouvida e vivenciada. E completa: escrevo o que sei e o que sinto. Ele tem 6 discos lançados. Ouça Toronzo Cannon com When Will You Tell Him About Me? Gravação de 2016.

A blueswoman que você está ouvindo começou sua trajetória cantando nas calçadas da borbulhante praia de Venice Beach. Baby, just crying over you. A voz é da cantora Aileen Jewell. Nos anos 2000, Jewell decidiu seguir a carreira profissional e passou a se apresentar em clubes. Em 2005, lançou um disco demonstração. No ano seguinte, gravou um disco independente. Resultado, em 2007, assinou com uma gravadora. Hoje, já tem 10 discos lançados. De 2017, ouça Aileen Jewell com It's Your Voodoo Working.

na Unesp FM, momento para ouvir o bluesman Lazy Lester. Lester foi um compositor, gaitista, guitarrista e cantor que ficou conhecido nos anos 1950, na região do Delta do Mississippi. Teve uma carreira discreta, embora tenha acompanhado nomes conhecidos do gênero. Em 2015, foi resgatado pelo prestigiado documentário I'm the Blues. Morreu em 2018, aos 85 anos. Ouça Lazy Lester com I'm a Lover, Not a Fighter.

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You can't tell me. Estação Blues tem pesquisa, texto e seleção musical de Fábio Fleury. Operação de áudio, Silvestre Oliveira. Apresentação, Sérgio Magson. Para encerrar, aprecie a música do bluesman Ibe Davis. Ibe Davis é considerado como o embaixador do blues, pois viaja ao mundo apresentando a sua música. A despedida vem com Ibe Davis interpretando a faixa What You Gonna Do. Muito obrigado pela sua companhia e até o próximo encontro.

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5: 22 horas e 59 minutos.
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seja bem-vindo, bem-vinda ao universo sonoro do rock. Você tá ligado na Unesp FM e confere agora uma nova edição do programa Esse Tal de Rock and Roll. Muito prazer, eu sou Ricardo Bizarra e vou ficar com você na próxima hora. Hoje uma viagem musical com Motorhead, Genesis, Taylor, Eric Clapton, Blue Lights, New Order e muito mais. E para começar, ouça a banda australiana The Dead Daisies. O quinteto nasceu em Sydney em 2012 e hoje está radicado em Los Angeles. E do disco de estreia de 2013, fique com a trilha Lock and Load, faixa que tem inclusive a guitarra do Guns N' Roses com Slash.

Agora fique com mais uma banda australiana, da cidade de Melbourne. Confira o som do quinteto Floodlights. O Floodlights explora temas da cultura e identidade australianas. Do EP de estreia, Blackyard, de 2019, você ouve a faixa Nullarbor.

Você está na Unesp FM em sintonia com o programa Esse Tal de Rock and Roll. E tempo para relembrar um sucesso da música norte-americana. Em 1966, o grupo vocal The Supremes chegou às paradas com a canção You Keep My Hanging On. Música originalmente da cena do Rhythm and Blues. E no ano seguinte, em 1967, a composição foi regravada e ganhou roupagem de rock psicodélico. Confira You Keep Me Hanging On, da releitura, com a banda de Nova York, Vanilla Fudge.

Na sequência do Esse Tal, fique com a banda Jailer. O quarteto inglês nasceu em 2022. Igualmente a já popular Greta Van Fleet, o Jailer também chamou a atenção pela sonoridade Led Zeppelin. Confira então Jailer com a trilha Take Me Home.

Eu sou o Ricardo Bizarra e você está ouvindo esse tal de rock and roll. E é muito bom ficar em sua companhia. Agora, a energia da banda New Water. Ouça a faixa Restless, canção de abertura do CD Music Complete de 2015.

agora notas de saudosismo no esse tal de rock and roll. Relembre The Parlor Band. The Parlor Band foi uma banda de rock progressivo melódico e de hard rock nascida em Jersey, ilha do Reino Unido. The Parlor Band gravou seu álbum de estreia, Is a Friend, em 1972. É o caso de mais uma banda de um disco só. Depois a banda mudou o nome e também o estilo, criando um som mais comercial. The Parlor Band com Forgotten Dreams.

Esse tal continua na cena musical do Reino Unido. Agora, ouça a banda The Struts. O quarteto, formado em 2009, lançou disco de estreia em 2016. Tem vários EPs e 4 discos na praça. Fique com The Struts, com o vocal de Luke Spiller, de 2023. Você ouve a faixa Too Good, The Raising Hell.

Esse tal de rock and roll você ouve aqui na Unesp FM, sintonizado em 105,7 ou pela internet em radio.unesp.br, clicando no ícone Unesp FM ao vivo. E é muito bom contar com a sua audiência. Tempo para curtir Motorhead, do 18º disco da banda, intitulado Kiss of Death. Fique com a banda God Was Never On Your Side.

No esse tal de rock and roll, momento para ouvir uma faixa de um disco que tá completando 50 anos. Batizado de A Trick of the Trail, esse LP, o sétimo álbum de estúdio da banda Genesis, foi o primeiro com o vocal do baterista Phil Collins após a saída de Peter Gabriel. Confira de 1976 Genesis com a canção A Trick of the Trail.

as raízes do rock europeu. Conheça agora uma super banda de jazz e rock progressivo, natural da Dinamarca. O The Rainbow Band nasceu em 1970 e tinha a liderança de Nils Bronsted. Lançou apenas 2 discos. E do álbum de estreia, ouça Rainbow Band com a faixa Talking.

Esse tal de rock and roll vai ficando por aqui. Pesquisa, texto e seleção musical do Fábio Fleury. Na operação de áudio, Silvestre Oliveira. Apresentação minha, Ricardo Bizarra. E se você gostou e deseja ouvir novamente o programa de hoje, ou mesmo as edições anteriores, acesse agora o site da Unesp FM e clique no ícone Esse Tal de Rock and Roll. A despedida vem com Eric Clapton. Fique com Motherless Children. E obrigado pela sua companhia e até a semana que vem.

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4: 23 horas e 59 minutos.
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3: 0:59.
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8: E um, dois, ligeira na agulha, sobremesas sonoras no seu radinho para clássicos, lançamentos, raridades, escolas, movimentos, texturas, a vida em movimento, ritmo no beat, na levada e juntos vamos longe, longe, 2 horas de viagem para seguir com o nosso especial sobre Paulinho da Costa. Sim, hoje tem a segunda perna desse especial por aqui. E como dissemos na edição anterior, é impossível abordar sua vasta trajetória com breves incursões pelo seu universo, mesmo porque o Ligeira não é disso. A ideia aqui é sondar o espaço in loco, pisar na lua, esmiuçar as sonoridades em processo de imersão total. E assim fizemos, até o início de 1980, finalizamos com Give Me The Night, um fonograma capitaneado pelo gigante George Benson. E assim seguimos, cronologicamente por aqui, a nossa rima do ponto onde paramos, mas não sem antes soltar os nossos rubis e esmeraldas, mesmo porque o garimpo por aqui não para, e eu falo do garimpo legal, viu? Pelas terras de Latinoamérica e seus ecos no mercado fonográfico norte-americano. Há algum tempo tem rolado aqui em nossa programação o som de Bad Bunny, artista planetário que transforma pertencimento caribenho em linguagem pop contemporânea, misturando o seu reggaeton às grandes orquestras de salsa, principalmente neste mais recente Debe Tirar Mais Fotos. Porto Rico não aparece como cenário, mas como centro conceitual da coisa toda, a diáspora de um povo e a consolidação da cultura latina nos Estados Unidos. Algo que já vem acontecendo há décadas, obviamente, nos Estados Unidos, né? A gente teve vários selos, várias gravadoras. Fania talvez tenha sido a mais importante, mas gravadoras que consolidaram nos Estados Unidos suas salsas, merengues, boleros, dançons, entre outros gêneros e subgêneros, e reuniam ali em torno dela ou delas músicos e comunidades inteiras oriundas de Cuba, Porto Rico, Trinidad e Tobago, Panamá, Colômbia, enfim, vários países de Latinoamérica. Não por acaso a apresentação de Bad Bunny no Super Bowl tornou-se tão emblemática. E o bloco de abertura do Ligeira de hoje tem o Bad Bunny, mas tem a história pregressa dessa onda toda. A gente começa com Juan Pachanga, que aparece no álbum Rhythm Machine de 77, e é uma crônica do cantor e compositor Rubem Blades, com arranjos de Luis Ramírez, grande pianista fantástico, que perfila um personagem carismático e meio ferido, meio baleado, um tipo popular que dança para viver e vive para dançar. É isso? Então voa, Ligeira.

Lindo, lindo, lindo demais, abrindo ligeira de hoje lá em cima no astral e com estilo Bad Bunny. Encerrou este bloco com Baile no BW, teve também o Nueva Dioli La Mudança. E a gente começou este blocaço latino falando sobre a história pregressa dessa onda e por que o Bad Bunny chegou nisso. Falamos da Fania, falamos de outros selos que também se consolidaram nos Estados Unidos lá nos anos 70, 60, invadiram os anos de 1980 também. A gente teve aí o Ismael Rivera, teve também o Héctor Lavoe e Rubem Blades, três cantantes de alta classe. Bom demais, agora sim seguimos com o nosso especial sobre Paulinho da Costa. Mais uma vez, ressalto que esse especial foi inspirado pelo documentário The Groove Under the Groove, os sons de Paulinho da Costa. Vamos continuar da onde a gente parou. Início dos anos de 1980, a gente volta ao encontro com Quincy Jones, muito além do Off the Wall do Michael Jackson, que é de 79, e a gente trouxe no programa anterior. Mas teve uma obra do próprio Quincy com o nome The Dude, que teve 12 indicações ao Grammy e venceu 3. A canção que abre o disco, Ay No Corrida, famosa, né? Chegou ao top 30 do pop nos Estados Unidos e ao top 15 no Reino Unido. E o Paulinho, ele virou parte da inteligência do disco, aliás, de outras várias obras, né? Da textura, do desenho rítmico, da sua elegância e, consequentemente, do laboratório de Quincy Jones, que mudaria a indústria do disco com Thriller, que é um disco que a gente vai curtir ainda hoje. Então vamos curtir duas faixas desse disco do Quincy para a gente começar esse especial do Paulinho. A gente curte justamente o Ay No Corrida e a faixa título The Dude. Bora lá!

Você está no Música Ligeira, que alegria estarmos juntos nesta noite, curtindo o especial Paulinho da Costa. A segunda etapa, a segunda perna, o segundo episódio de Paulinho da Costa, de vastíssima obra, mais de 7 mil fonogramas registrados com a sua participação. Não é para menos que a gente faça dois episódios. A gente curtiu nesse bloco aí A Inocorrida e The Dude, faixas que compõem a obra de Quincy Jones, que ele participou. Por falar em Quincy, a relação com ele ajudou a consolidar o Paulinho da Costa ali no cerne, no ventre, no centro nevrálgico da indústria fonográfica norte-americana, que se consolidava ali em Los Angeles. O passo seguinte colocaria Paulinho no centro de discos que definiriam os rumos da música pop. E aqui a gente abre um capítulo à parte para falar de um álbum específico do qual ele participa em duas faixas, que é o Thriller do Michael Jackson. Um fenômeno de escala global, ultrapassou 67 milhões de cópias vendidas no mundo todo. Só em casa tinha duas cópias, que um a gente ouviu tanto que estragou, a gente teve que comprar outro. E segue até hoje como o mais vendido de todos os tempos, colocou 7 singles no top 10, ficou 37 semanas no primeiro lugar da Billboard e ainda levou 8 Grammys, incluindo o álbum do ano. E Paulinho está presente na faixa de abertura Wanna Be Starting Something, em outro hit também, que tem várias versões. Miles Davis gravou, recentemente o Robert Glasper gravou, que é o Human Nature, registros de 1982. No ano seguinte, Paulinho entra em estúdio com outro gênio, que havia deixado os Commodores em passado recente, eu falo de Lionel Richie. O álbum em questão é o Can't Slow Down, que se tornou o álbum solo de maior alcance de Lionel Richie. E tudo que envolve essas gravações e esses artistas, há números assombrosos, como estes que eu citei do Thriller. Aqui no caso do Lionel, mais discretos, digamos assim, mas gigantescos também, o que explica um pouco a potência do showbiz americano. Esse disco foi o número 1 da Billboard, passou 59 semanas seguidas no top 10, vendeu mais de 20 milhões de cópias ao redor do mundo e, claro, venceu o Grammy de Álbum do Ano. E Paulinho da Costa, claro, está presente justamente nos hits do álbum. All Night Long,

Você está no Música Ligeira, bom demais. Segunda etapa do especial Paulinho da Costa, retratado em documentário recente. Em razão disso, ele está aqui. Bloco anterior, a gente abordou algumas gravações que terminariam ditando os caminhos da música pop. Lionel Richie, do disco Can't Slow Down, de 83. All Night Long, One With The Nights. E também o Human Nature e Wanna Be Starting Something, do Michael Jackson. E ainda na década de 1980, Paulinho continuou colaborando para construir uma linguagem que incorpora sua percussão às máquinas de ritmo, baterias eletrônicas e sintetizadores que marcaram aquele período. Sua percussão terminava humanizando essas instrumentações e pintaram outros hits estourados mundo afora: Anita Baker, Madonna, mais Michael Jackson, Bonnie Raitt, enfim, são muitos registros. É isso, mas nesse bloco a gente destaca um álbum solo de Paulinho. Ele gravou 82 o Thriller, 83 o Can't Slow Down, de Lionel Rich, e depois gravaria o dele. Lógico, pegou essa esteira desse sucesso e falou: agora eu vou fazer meu disco. Em 84 ele gravou o Sunrise pela Pablo Records, do amigo Norman Granz, essa relação que a gente já abordou em detalhes lá na edição anterior. É um disco bem astral, assim como o nome sugere, né? Sunrise, um disco que foge um pouco das baladas que ele estava tocando à época e um pouco dos grooves, essencialmente de soul funk, disco que estava com tudo à época, e trouxe mais do samba, trouxe mais dessa raiz do Paulinho. Tanto que ele gravou um Jorge Ben nesse disco aí. Abre o disco com uma faixa dele, Taj Mahal, grande hit do Jorge Ben, o Jorge Ben Jor, como preferirem. E é com ela que a gente abre este bloco. Vamos lá.

Paulinho da Costa, retratado em perfil na edição do Música Ligeira, segunda etapa de Paulinho da Costa, já que tivemos uma primeira parte, tem muita coisa para falar dele. Neste momento, neste bloco, abordamos um disco solo do Paulinho, o álbum Sunrise, de 1984. Tivemos uma faixa chamada Groove, simplesmente Groove, outra Carioca, I'm Going to Rio, e Taj Mahal, aquela do Jorge Benjor. E sem disco, Paulinho da Costa já parecia estar por toda parte, né? Essa onipresença dele realmente é algo que chama atenção. Nas trilhas e no cinema, essa presença ganhou ainda outro alcance. O seu nome passa por títulos centrais da cultura pop. Por isso que eu disse dos discos, né? Os discos mudariam a forma como a gente ouve música, e essas trilhas também. Eu tô falando de Embalos de Sábado à Noite, tô falando de Footloose, Purple Rain, Dirty Dancing, Missão Impossível, Indiana Jones, A Cor Púrpura, Jurassic Park, enfim, é muita coisa. Muitos filmes, foram mais de 350 trilhas para cinema. E no meio desse percurso surge também We Are The World. Aquela gravação histórica produzida pelo Quincy Jones é ligada mais uma vez ao nome de Paulinho, único brasileiro ali presente em meio a toda aquela constelação. Mais uma prova de que sua trajetória não atravessou apenas grandes discos, mas parte importante da memória e da memória audiovisual de várias gerações. E uma dessas obras é A Cor Púrpura, obra-prima de Steven Spielberg, extremamente condecorada e premiada, de 1989, foi mais uma contribuição de Quincy Jones, ele de novo, ao mundo. A trilha sonora é belíssima, mescla sonorização de câmara com passagens ligadas ao blues e às work songs. E há uma paisagem percussiva ali que no filme tem uma função narrativa que remete à África. A hora que o Danny Glover ali está fazendo a barba na varanda, cena clássica, né? E pinta uma lembrança, um ritual ali, e o Paulinho da Costa aparece na cena. Tem até no YouTube, se tiverem curiosidade, coloca lá Celine Shave, que vai aparecer. E ele tá ali coordenando um grupo de percussão com um reco de madeira na mão, então ele não só gravou, como ele interpretou, ele tava lá na cena também. E são diversos instrumentos tocados por ele no decorrer dessa paisagem que a gente confere a seguir. Se liga.

Lindo, lindo demais, você está em Música Ligeira Especial, Paulinho da Costa por aqui, o segundo episódio desse especial. A gente mergulhou nesse bloco anterior, nas trilhas sonoras que ele participou. E como estamos em um capítulo à parte da trajetória fonográfica de Paulinho, as trilhas sonoras, a gente fala de um personagem específico que pinta no documentário, que é o maestro argentino Lalo Schifrin, autor de inúmeras trilhas para cinema e TV, autor de Missão Impossível, né, que a gente curtiu no bloco, aí SWAT, enfim, quem se lembra desses seriados, né, muita coisa boa. E no documentário ele aparece já bem idoso e diz que o Paulinho o salvou do tango, que ele não gosta de tango, embora seja argentino, que o que ele gosta mesmo é de balanço, de groove e suas variações, como a gente pôde conferir neste bloco anterior. Inclusive a gente encerrou esse bloco com mais uma do maestro Lalo, No One Home. A gente teve também More Than a Woman, Bee Gees, né, da trilha do Embalos de Sábado à Noite, Missão Impossível, mais uma do Lalo, e Celine Shaves com Quincy Jones. Que maravilha, quanta coisa, hein? Quantos registros, quanta coisa pra falar dele. E a gente vai encerrar esse especial aqui, contou com as contribuições de Paulinho da Costa, registradas em trabalhos de artistas brasileiros, que ora iam aos Estados Unidos pra gravar, ora repatriavam o percussionista, mesmo gravando à distância. Tem Dori Caymmi, João Gilberto, Maria Bethânia, o próprio Sérgio Mendes, entre outros. Eu separei aqui alguns hits para a gente fechar esse momento como se fosse uma volta dele às raízes, lembrando, mais uma vez, que trata-se de um recorte, nem de longe almeja contemplar toda a sua obra, apenas alguns olhares sobre as quase 7 mil gravações que ele participou. E assim eu aproveito para me despedir de vocês, sempre agradecendo pela preza da audiência. Eu sou o João Flávio Lima e é sempre um prazer estarmos juntos, hein? Para começar esse último bloco, tem Lilás do Djavan, faixa título de um álbum dele de 84, para a gente perceber como esse período dos anos de 1980 foi um período muito profícuo para ele e para os artistas que transitavam ali. E ele registrou, obviamente, esse disco lá em Los Angeles. E o Paulinho, claro, testemunha ocular da história, estava lá, e a gente confere essa gravação a seguir. É isso, até semana que vem com mais um Música Ligeira. Falou!

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3: 2:59.
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2: 3 horas e 58 minutos.
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5: 4:59.
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0: Olá, a Unesc FM apresenta Pé na Estrada, programa com compositores, intérpretes, bandas que lançam trabalhos, divulgam suas músicas e estão com o pé na estrada. Passam hoje por aqui Jenny Mocello, Roberto Menescal e Marcelo Ribeiro, Luiz Vilhora, Paulo Pereira, Seu Jorge, Anitta, Rael e muito mais.
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0: E começamos com a cantora Denise Amaral e uma faixa de seu álbum de estreia Sem Limites, fruto de mais de 40 anos de carreira musical. O álbum Sem Limites tem 11 canções inéditas, com produção de Paulo Maia, pianista, acordeonista, compositor, arranjador e regente. Destacamos a faixa Pressa de Chegar.

0: Denise Amaral, de Marli Nunes e Eduardo Guarnetti, pressa de chegar. A cantora Jenny Mocello é o destaque agora no Pé na Estrada.
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0: Jenny Mocello não é apenas uma cantora com uma voz marcante. Ela é uma força estética e criativa que está discretamente reescrevendo as regras do pop no Brasil. Com mais de uma década de carreira, a artista curitibana, que passou a infância em Roma e carrega essa dualidade cultural em seu trabalho, consolidou-se como uma das compositoras mais requisitadas do cenário, assinando hits que dominaram o Top 50 Brasil e até as paradas globais. Após o lançamento de Céu da Boca e Tende a Piorar, Jenny apresenta ao público De Gole em Gole, novo single em parceria com Xênia França, que ocupa um lugar decisivo dentro do disco Brava. Mais do que ampliar o universo do novo trabalho, De Gole em Gole mostra um lado da cantora que o público ainda não conhecia e marca um dos primeiros momentos em que sua relação com o jazz aparece mais abertamente, em encontro direto com a brasilidade que conduz sua nova fase, misturando referências do jazz, do pagode baiano e um pouco de pop. A faixa nasceu de forma orgânica, falando sobre tudo o que acabamos por entender de gole em gole aos poucos, partindo da ideia de que amadurecer e se reconhecer são processos. As artistas cantam sobre descobertas que chegam no tempo certo. Confira.

0: Jenny Mocello e Xênia França, delas Lucas Vaz e Vitor Arantes, de Gole em Gole, a Unesp FM está apresentando Pé na Estrada.
1: 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E esse
0: neste bloco, Thier, que abre novo ciclo e lança Ainda como o primeiro passo de seu novo projeto autoral. Em piano e voz, a faixa aposta em gravação ao vivo, em clima intimista, para falar do que fica depois do fim: memória, arrependimento e silêncio. Confira. Na sequência, tem uma parceria que deu um bonito samba, Um Brinde à Vida, single dos compositores Roberto Menescal e Marcelo Ribeiro. Nos vocais, com arranjos de Célia Vaz, destaque para as vozes das cantoras Mariana Leporassi e Cacala Carvalho.

Menescal e Marcelo Ribeiro, de Marcelo, Um Brinde à Vida. Abrindo o bloco, Tiê dela ainda. Luiz Villora lança seu aguardado álbum de estreia Em Trânsito. A seguir... Violonista, guitarrista, pesquisador e professor de música, radicado na Zona Leste de São Paulo, Luiz Villora apresenta seu primeiro trabalho após quase 4 anos de produção, ensaios, mudanças na formação e gravação do disco. O álbum conta com participações de Marianne Stoll, Caio Bars, Gil Melito, Jonatas Marques, Lucas Braco, Roberto Angerosa, Tata Ozzetti, Thiago Boecan e Vico Iazzi. Luiz mantém o contato com música durante quase a sua vida inteira. Logo aos 10 anos, começou a tocar o violão velho de casa e passou rapidamente para a guitarra, influenciado pelo rock psicodélico de 60 a 70, hard rock, indie e grunge. Já adulto e com bagagem musical, Luiz intensificou suas relações com projetos em banda, passeando pelo rock, samba, MPB e jazz. O período de pandemia encerrou parte desses projetos, levando Luiz a se dedicar ao trabalho solitário e começar a projetar seu álbum de estreia, Em Trânsito. Vamos ouvir as faixas Lado a Lado com Gil Melito e, na sequência, Jonatas Marques e Lucas Braco com Noite Vai.

0: Jonatas Marques, Lucas Braco e Luiz Vilhora. De Vilhora à noite vai, abrindo o bloco Guimelito e Luiz Vilhora com Lado a Lado. A Unesp FM está apresentando Pé na Estrada. Neste bloco, o álbum Sertão, de Paulo Pereira, lançado com produção de Suami Júnior pelo selo Vitrola Play. Confira.
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0: Inspirado na obra de Guimarães Rosa, o projeto traz 12 canções e uma faixa instrumental, compostas em 2023 e 2024, explorando a temática do sertão. Giana Viscardi, Mal Santana, Pedro Iaco, Renato Brás e Suami Júnior são os talentosos intérpretes que dão nobreza, grandiosidade e corpo que a alma genuína destas canções tanto merece. Vamos ouvir com o vocal de Renato Brás, Pureza, e com o vocal de Giana Viscardi, Sertão.

0: Giana Viscardi de Paulo Pereira Sertão, abrindo o bloco Renato Brás de Paulo e Suami Júnior, Pureza. Pé na Estrada na Unesp FM, Seu Jorge lança The Other Side, com participações de Marisa Monte e Maria Rita. A seguir.
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0: O álbum The Other Side, trabalho desenvolvido ao longo de quase uma década e meia, é voltado ao mercado brasileiro e internacional. O disco reúne 11 faixas e apresenta influências da música brasileira, jazz, bossa nova e música orquestral. E foi produzido por Mário Caldato Júnior, parceiro de longa data do artista e responsável também pela produção de Samba Esporte Fino, álbum de estreia de Seu Jorge, lançado em 2001. No Brasil, o primeiro single de divulgação é Quando Chego, parceria com Marisa Monte e Arnaldo Antunes. Além de Marisa Monte, o disco conta com a participação de Maria Rita na faixa Vento de Maio. E a gente confere essas duas faixas a seguir no Pé na Estrada.

0: Jorge e Maria Rita, de Telo e Márcio Borges, Vento de Maio. Abrindo o bloco, Seu Jorge e Marisa Monte, dela e Arnaldo Antunes, Quando Chego. A Unesp FM está apresentando Pé na Estrada. Anitta apresenta Equilibrium, um álbum que traduz sua fase mais íntima, espiritual e intensa.
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0: Inspirado pelas religiões afro-brasileiras e pela conexão com os orixás, o projeto mergulha em temas como equilíbrio, força e essência. Reúne participações de Shakira, Lineker, Marina Sena, Ebony, Papatinho, Rincon Sapiência, King Saints, Os Garotins, Los Brasileiros, Ponto de Equilíbrio e Emana Azul. Com Meli, vamos ouvir Ternura e Caminhador com Lineker.

0: Anitta e Lineker, dela Caminhador, abrindo o bloco com Meli Ternura. Seguimos com Rael no Pé na Estrada. Ele lançou Nas Profundezas da Onda, seu novo álbum de estúdio, com 11 faixas inéditas que transitam pelo afrobeat, boom bap, rap e reggae. Com carreira consolidada, o cantor e compositor buscou mostrar um lado mais íntimo numa narrativa que traz um olhar crítico e observador. Vamos ouvir Forma Abstrata e Elaiá.
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Mota e vamos ficando por aqui. Prazer enorme estar com você. Operação de áudio, Paulo Pepa. Eu sou Silene Barros. Continue com a Unesp FM e até mais.

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4: 5:59. 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
7: Olá, abrimos nossa edição com a balada romântica Aline, composta em 1965 pelo cantor francês Christopher, nome artístico de Daniel Bevilacqua. A canção Aline tornou-se um enorme sucesso, vendendo mais de 1 milhão de discos e consolidando-se como um verdadeiro ícone da música pop francesa dos anos de 1960. Seus versos falam de um amor perdido, arrependimento e desejo de reencontro. O eu lírico chama por Aline, pedindo que ela volte e trazendo à tona a dor da separação, marcada por uma melodia simples, envolvente e profundamente emotiva. Uma canção que atravessou gerações, mantendo viva a atmosfera romântica e nostálgica da época. Vamos ouvir Aline.

0: Este foi Christopher e sua interpretação para a balada romântica Aline.
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0: Este foi Frank Sinatra com Mrs. Robinson, antes Linda Batista, de Monsueto Menezes e Ayrton Amorim, Me Deixa em Paz. Também ouvimos Orlando Silva, do Jota Cascata, Meu Romance. No rádio Saudade, a elegância, o virtuosismo e a alegria contagiante da inesquecível Ademilde Fonseca.
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0: Nascida em 1921 em São Gonçalo do Amarante, no Rio Grande do Norte, Ademilde Fonseca consagrou-se como a principal intérprete do choro cantado no Brasil. Ademilde foi uma verdadeira pioneira. Criou um estilo próprio de interpretação, marcado por impressionante agilidade vocal. Sua extraordinária capacidade de cantar em andamento rápido, com clareza, absoluta na dicção, precisão rítmica e perfeita afinação, tornou-se sua marca registrada. Não por acaso ficou conhecida como a Rainha do Choro. O choro tradicionalmente instrumental ganhou com Ademilde uma dimensão vocal vibrante e virtuosa. Ela transformava a voz em instrumento, acompanhando as linhas rápidas e ornamentadas típicas do gênero. Do seu repertório destacamos Pedacinhos do Céu, um choro delicado de melodia terna que parece guardar lembranças doces de um tempo que ficou na memória. Lamento, mais introspectivo, com aquela melodia elegante que toca fundo e nos transporta às antigas rodas de música, às noites tranquilas e cheias de emoção. E para encerrar esse momento em clima de nostalgia, Noites Cariocas, celebrando a voz eterna de Ademilde Fonseca e a alma do choro brasileiro.
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0: Vamos ouvir Pedacinhos do Céu, Lamento e Noites Cariocas.

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1: Esta foi Ademil de Fonseca, do Hermínio Belo de Carvalho e do Jacó do Bandolim, Noites Cariocas. Do Pixinguinha com Vinícius de Moraes, Lamento. Também ouvimos do Valdir Azevedo, com letra do Miguel Lima, Pedacinhos do Céu.
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Você ouviu Richie Valens com Donna, antes Trio Los Panchos com Sabrá Dios e ainda Agnaldo Rayol, música da compositora mexicana Maria Grever, que ouvimos na versão do Oswaldo Santiago, Jura-me.

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1: Nascida em 1942 em Memphis, Tennessee, Aretha Louise Franklin foi cantora, compositora e pianista norte-americana, consagrada como a Rainha do Soul. Aretha transitava com naturalidade entre o gospel, o rhythm and blues e o soul, levando para a música popular a força espiritual das igrejas, onde começou a cantar ainda criança. Em uma carreira que ultrapassou 5 décadas, Aretha gravou mais de 40 álbuns de estúdio e vendeu mais de 75 milhões de discos em todo o mundo. Em 1987, tornou-se a primeira mulher a entrar para o Rock and Roll Hall of Fame. A revista Rolling Stones a consagrou como a maior cantora de todos os tempos, destacando sua potência vocal, técnica e interpretação única. Mas Aretha Franklin não foi apenas uma grande cantora, foi um símbolo cultural. A sua voz carregava dor, fé, força e esperança. Esteve ao lado de líderes do movimento pelos direitos civis, como Martin Luther King Jr., e sua arte ajudou a dar voz às lutas da comunidade negra americana. Seu legado permanece vivo na influência que exerceu sobre gerações de artistas e na maneira como redefiniu o papel da mulher na música popular. Aretha partiu em 2018. Sua voz intensa, vibrante e espiritual continua ecoando como uma das maiores expressões da música do século XX. E agora, Aretha Franklin canta para você, querido ouvinte. 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

0: Você ouviu Aretha Franklin com I Wonder, People e Take a Look.
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Este foi Frankie Valli com I've Got You Under My Skin. Antes, Jair Rodrigues, do Haroldo Lobo e do Niltinho, Deixe Isso Pra Lá. Também ouvimos Peri Ribeiro, Wanda Sá e Osmar Milito, do Tom Jobim e do Newton Mendonça, Meditação. E ainda do Vinícius de Moraes e do Baden Powell, Tem Dó.

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Até o nosso próximo encontro.

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2: 6:59.
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Olá, estamos iniciando Os Grandes Mestres, que apresenta os mais belos balés do repertório operístico, trechos coreográficos das célebres óperas Príncipe Igor, Uma Vida pelo Czar, Fausto, Dom Carlos, Aida, Salomé, Eugene Onegin, Czar e Carpinteiro e La Gioconda. A ópera, considerada um dos espetáculos cênicos mais completos, teve suas origens na Grécia Antiga. Mais do que uma obra dramática, integra música, poesia, ação teatral, dança e artes visuais. A introdução do balé ocorreu na França, no século XVII, por iniciativa do compositor Jean-Baptiste Lully. A partir de então, diversos compositores passaram a incorporar balés ou bailados em suas obras líricas. Atualmente, muitas das óperas mais célebres incluem trechos coreográficos belíssimos à ação dramática. A ópera Príncipe Igor, de Alexander Borodin, é uma das grandes obras do repertório russo do século XX, com libreto do próprio compositor, baseado na antiga crônica russa. O Canto da Campanha de Igor, a ópera retrata a expedição militar do príncipe Igor contra os polevizianos, um povo nômade das estepes. A narrativa, ambientada no século XII, mescla temas de bravura, amor e redenção, oferecendo um retrato épico eslavo medieval. Borodin trabalhou na ópera por mais de 18 anos, mas faleceu repentinamente em 1887, sem tê-la concluído. Seus amigos e colegas do chamado Grupo dos Cinco, especialmente Nikolai Rimsky-Korsakov e Alexander Glazunov, assumiram a tarefa de completar e orquestrar a obra com base nos esboços deixados por Borodin. Graças a esse esforço coletivo, Príncipe Igor pôde ser estreado em 1890, 3 anos após a morte do compositor. Um dos momentos mais celebrados da ópera é o conjunto das danças polovizianas, que aparece no segundo ato. Elas são apresentadas como parte de um espetáculo para entreter o príncipe Igor, capturado durante a campanha militar. Musicalmente, essas danças são uma mescla de cores orquestrais exóticas, harmonias orientais, ostinatos ritmos e variações de dinâmicas que transmitem tanto o exotismo quanto a sensualidade dos povos das estepes. As encantadoras danças polovizianas rapidamente conquistaram as salas de concertos de todo o mundo e, frequentemente, executadas com suíte orquestral, com ou sem coro, se tornaram uma das peças mais populares do repertório sinfônico. Da ópera Príncipe Igor, de Alexander Borodin, as danças polovizianas.

Estas foram as danças polovitsianas da ópera Príncipe Igor, de Alexander Borodin. A execução foi da Orquestra Filarmônica Real, sob a regência de Ole Schmidt. A Unesp FM está apresentando Os Grandes Mestres. Uma Vida pelo Czar, ópera em quatro atos e um epílogo, é uma das obras mais emblemáticas de Mikhail Glinka, considerado o pai da música russa. O libreto foi escrito pelo barão Georg Rosen e a história se passa entre a Rússia e a Polônia, no conturbado período de 1612, durante a chamada Época das Dificuldades, um momento de instabilidade política na Rússia após a queda da dinastia Rurik e antes da ascensão dos Romanov. A ópera estreou em 1836 no Teatro Imperial de São Petersburgo, sob a regência de Glinka, e inaugurou todas as temporadas líricas em São Petersburgo e em Moscou, até a Revolução de 1917. Com esta obra, Glinka não só consolidou sua carreira, como também deu início à tradição operística nacionalista russa, influenciando gerações de compositores como Borodin, Mussorgsky, Rimsky-Korsakov e Tchaikovsky. O enredo gira em torno da figura de Ivan Susanin, um camponês russo que se sacrifica heroicamente ao desorientar soldados poloneses invasores, impedindo-os de capturar o jovem czar Mikhail Romanov. O gesto de Susanin, baseado em um personagem real que virou símbolo de lealdade patriótica, representa o tema central da ópera: o amor à pátria acima da própria vida. Numa cena do segundo ato da ópera, dançam-se as mazurcas durante um baile aristocrático, onde os poloneses se mostram confiantes, acreditando estar próximos de uma nova vitória sobre os russos. Glinka compôs essas danças com grande domínio estilístico, capturando o caráter rítmico e nobre da mazurca. Uma dança em compasso ternário, com acentos no segundo ou terceiro tempo. A mazurca da ópera contrasta com os temas russos da obra, criando um forte contraponto cultural entre os dois povos. Esse contraste é tanto musical quanto dramaturgo, realçando o patriotismo russo e a iminente traição polonesa. Uma Vida pelo Czar foi um marco na ópera por sua utilização inovadora de elementos folclóricos, melodias modais e harmonias de sabor eslavo, elementos que Glinka integrou à tradição europeia. A obra serviu como modelo para o desenvolvimento da ópera nacionalista russa e Ivan Susanin tornou-se um herói lendário. Após a Revolução de 1917, por razões ideológicas, a ópera passou a ser encenada com o título Ivan Susanin, suprindo referências diretas ao czarismo. Ainda assim, sua importância musical e histórica permanece incontestável. Da ópera Uma Vida pelo Czar, de Mikhail Glinka, a Mazurka.

Esta foi a mazurca da ópera Uma Vida pelo Czar, de Mikhail Glinka. A execução foi da Orquestra Nacional da Ópera de Monte Carlo, sob a regência de Louis Framont. 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Eugênio Onegin, ópera em três atos de Piotr Ilitch Tchaikovsky, com libreto do próprio compositor, em colaboração com Konstantin Shilovsky, estreou em 1879 no Conservatório de Moscou. A obra é baseada no romance em versos homônimos de Alexander Pushkin, considerado uma das maiores realizações da literatura russa. A ópera narra a história de um amor não correspondido, marcada por arrependimento e amadurecimento emocional. A jovem Tatiana, sonhadora e romântica, apaixona-se por Eugen Onegin, um aristocrata entediado e cínico. Em um impulso sincero, Tatiana escreve-lhe uma carta declarando seu amor. Onegin, no entanto, a rejeita friamente, considerando-a ingênua. Anos depois, já casada com um príncipe e transformada numa mulher refinada, Tatiana reencontra Onegin. Agora, é ele quem se apaixona por ela. Tatiana confessa que ainda o ama, mas com firmeza o rejeita, revelando que a oportunidade de viver esse grande amor já passou para sempre. Tchaikovsky optou por uma abordagem mais intimista e psicológica, afastando da grandiosidade épica das óperas tradicionais. Ao invés de grandes eventos históricos, Eugen Onegin se concentra nos conflitos internos e nas sutilezas das emoções humanas, especialmente o crescimento de Tatiana, de jovem sonhadora, a mulher consciente de suas escolhas. Musicalmente, a ópera apresenta música luminosa, especialmente no segundo ato, onde durante uma festa de aniversário de Tatiana, temos uma valsa espelhando a leveza e a elegância da sociedade russa da época, servindo também como pano de fundo para o conflito que levará ao duelo entre Onegin e Lenski. A polonese, vigorosa e nobre, abre o terceiro ato com brilho orquestral e atmosfera aristocrática, servindo de contraste à tensão emocional que se seguirá entre Onegin e a, agora, inacessível Tatiana. Eugen Onegin, uma das óperas mais populares de Tchaikovsky, representa um perfeito equilíbrio entre o drama íntimo e a grandiosidade musical, sendo encenada regularmente nos maiores teatros de ópera do mundo. A ópera Eugen Onegin, de Piotr Ilitch Tchaikovsky, A Valsa e a Polonese.

Estes foram a valsa e a polonese da ópera Eugene Onegin, de Piotr Ilitch Tchaikovsky. A execução foi da Orquestra Sinfônica da Rádio de Berlim, sob a regência de Ferenc Frexay. 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La Gioconda, ópera em quatro atos de Amilcare Ponchielli, com libreto de Arrigo Boito, desenrola-se na Veneza do século XVII, sob a sombra austera da Inquisição. A obra narra uma história de um amor ardente, ciúme devastador, renúncia heróica e tragédia inevitável, tendo como figura central uma cantora de baladas, La Gioconda, envolta em paixões e sacrifícios. No terceiro ato, temos a célebre Dança das Horas, um balé encantador que encerra a passagem do tempo da aurora à noite, simbolizando em passos de rara beleza o eterno embate entre as forças da luz e das trevas. Da ópera La Gioconda, de Amilcare Ponchielli, A Dança das Horas.

Esta foi a Dança das Horas, da ópera La Gioconda, de Amilcare Ponchielli. A execução foi da Orquestra Sinfônica da

No segundo ato, a cena se ilumina com a alegria popular. A multidão, reunida para a dança da quermesse, entrega-se aos compassos elegantes da valsa, cuja melodia, ao mesmo tempo leve e envolvente, tornou-se célebre em todo o mundo. É o instante em que a beleza da música parece suspender por um breve momento o peso da tragédia que se aproxima. Da ópera Fausto, de Charles Gounod, A Valsa.

Esta foi a valsa de Fausto, da ópera Fausto. A execução foi da Sinfônica da Rádio de Berlim, sob a regência de Ferenc Frexay. A Unesp FM está apresentando Os Grandes Mestres. Czar e Carpinteiro, ópera cômica em três atos de Albert Lortzing, com libreto do próprio compositor, tem sua ação ambientada em Saardam, na Holanda, no ano de 1698. Inspirada em episódios reais, a trama acompanha o disfarçado Pedro, o Grande, que sob o nome de Pedro Mikhailov, trabalha anonimamente nos estaleiros navais, em busca de conhecimentos técnicos para modernizar a Rússia. Ali ele convive com Pedro Ivanov, um desertor do exército russo, criando-se uma divertida confusão de identidade entre o czar e o fugitivo. O enredo se desenrola com leveza e ironia, até culminar em um desfecho feliz. O czar revela sua verdadeira identidade, concede perdão a Ivanov e ambos retornam à Rússia, cada um com um novo destino. No terceiro ato, temos a espirituosa Dança dos Tamancos, peça orquestral cheia de vivacidade e charme popular, que traduz em ritmo e alegria o espírito da comédia. É um momento de brilho musical que reforça o tom leve e festivo da obra, encerrando com graça uma história marcada por astúcia, compaixão e um toque de farsa real. Da ópera Czar e Carpinteiro, de Albert Lortzing, A Dança dos Tamancos.

0: Esta foi a Dança dos Tamancos, da ópera Czar e Carpinteiro, de Albert Lortzing. A execução foi da Orquestra Sinfônica de Bamberg, sob a regência de Hans Ginster. 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
3: 8 horas e 6 minutos.
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0: A Unesp FM volta a apresentar Os Grandes Mestres. Hoje destacando os melhores balés de ópera. Dom Carlos, grandiosa ópera em cinco atos de Joseph Verdi, com libreto francês de Joseph Mey e Camille de Lockler, inspirado na peça de Schiller, é uma das obras mais densas e dramáticas do repertório operístico. A ação se desenrola na Espanha do século XVI, sob o peso sombrio da Inquisição e das intrigas políticas da corte de Felipe II. No centro da trama está Dom Carlos, príncipe herdeiro, dividido entre o amor impossível por Isabel de Valois, que fora prometida a ele, mas tornou-se rainha ao casar-se com seu pai, e a luta pela liberdade do povo flamengo. O drama entrelaça paixão, sacrifício, amizade e repressão, culminando num final trágico e enigmático. Entre os momentos de maior brilho orquestral, destaca-se a música de balé incluída no terceiro ato, intitulada La Pellegrina, ou Balé de la Reine. Essa suíte foi composta especialmente para a versão francesa da ópera, em respeito à tradição da ópera de Paris, que exigia um interlúdio coreográfico. De atmosfera suntuosa e encantadora, o balé evoca o esplendor da corte espanhola, contrastando com a tensão crescente da narrativa principal. Com elegância refinada e colorido instrumental, Verdi tece uma sequência de danças que, embora apartadas do enredo central, oferecem um respiro de beleza plástica, como um vitral que filtra a luz antes da escuridão definitiva. Da ópera Dom Carlos, de Joseph Verdi, o balé La Peregrina.

Este foi o balé La Peregrina, da ópera Dom Carlos, de Giuseppe Verdi. A execução foi do coro e orquestra do Teatro Scala de Milão, sob a regência de Cláudio Abbado. 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Também de Giuseppe Verdi é Aida, ópera trágica em quatro atos, com libreto de Antonio Ghislanzoni, obra encomendada por Ismail Pachá para celebrar a abertura do canal de Suez. Emoldurada pelas areias do antigo Egito, a história conta o destino de Radamés, bravo guerreiro dividido entre o dever à pátria e o amor proibido por Aida, princesa etíope feita escrava. Amnés, filha do faraó e rival em paixão, envolve-se nesse drama onde ciúme e honra tecem o fio da tragédia. No fim, Aida escolhe partilhar o sepulcro com seu amado, selando o amor na escuridão eterna. Entre colunas de templo e rituais sagrados, ecoam danças de rara beleza, a dos pequenos escravos mouros, das sacerdotisas e o balé solene, elevando ainda mais o brilho desta joia do repertório operístico. Da ópera Aida, de Giuseppe Verdi, o balé A Dança dos Pequenos Escravos Mouros e Dança das Sacerdotisas.

Estes foram o balé, a dança dos pequenos escravos mouros e a dança das sacerdotisas. A execução foi da Sinfônica da Rádio de Berlim, sob a regência de Ferenc Frezsay. 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Uma das obras mais impactantes do repertório lírico do século XX é a ópera Salomé, de Richard Strauss. Estreada em 1905 na cidade de Dresden, capital da Saxônia, na Alemanha, a obra causou um verdadeiro abalo na cena operística europeia, conquistando sucesso imediato e se espalhando rapidamente por todo o continente. Inspirada em um episódio bíblico e baseada na peça homônima de Oscar Wilde, Salomé é um drama denso, sensual e profundamente perturbador, que mergulha nas profundezas sombrias do desejo humano. A protagonista Salomé, filha de Herodíades, fascina e escandaliza com sua obsessão por João Batista, o profeta aprisionado por condenar os pecados da corte. Em um dos momentos mais emblemáticos da ópera, ela realiza a célebre dança dos sete véus, envolta em erotismo e mistério. Como recompensa, exige a cabeça do profeta, servida numa bandeja de prata, cena que sintetiza o trágico encontro entre beleza, loucura e morte. A partitura de Strauss, com sua orquestração exuberante e linguagem harmônica, confere à obra um clima hipnótico e febril, que ainda hoje desafia os limites da sensibilidade do ouvinte. Da ópera Salomé, de Richard Strauss, a célebre dança dos sete véus.

Esta foi a célebre Dança dos Sete Véus da ópera Salomé, de Richard Strauss. A execução foi da Filarmônica de Berlim, sob a regência de Zubin Mehta. 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Entre as criações do versátil talento de Camille Saint-Saëns, talvez a mais importante seja a ópera oratório Sansão e Dalila, cuja composição se estendeu por quase 4 anos, de 1869 a 1872. Com libreto de Ferdinand Lemaire, a história se desenrola em Gaza, na Palestina, no século XI a.C., e retrata o célebre episódio do confronto entre hebreus e filisteus. Esta obra, impregnada de um espírito místico e grandioso, nasceu da inspiração de um artista conhecido por seu ceticismo, sua irreverência quase absoluta. O protagonista, Sansão, figura bíblica e um dos juízes de Israel, é retratado como um homem de força sobre-humana, que lidera seu povo na luta contra os opressores filisteus. Mas Sansão acabou sucumbindo ao fascínio da traiçoeira Dalila, apresentada na ópera como cortesã, que teria exercido seu poder de sedução em troca de uma generosa recompensa em dinheiro. Na segunda cena do terceiro ato, no templo de Dagon, os filisteus se reúnem à espera de um grande momento. A procissão se aproxima, conduzindo os sacerdotes, os sumos sacerdotes e os príncipes. Em seguida, entram Dalila e suas dançarinas, trazendo flores e vinho. Em homenagem à aurora que desponta, dá-se o início a uma celebração exuberante. É então que se desenrola o célebre Bacanal, a bem conhecida dança sensual e rítmica, marcada por exuberância oriental, com grande uso de percussão e cores orquestrais, evocando os excessos do culto pagão. Durante o Bacanal, Sansão é trazido à cena, conduzido por um menino, em trajes miseráveis de prisioneiro. Humilhado, é cego, ele é exibido como troféu diante da multidão, que o ridiculariza e celebra sua queda. Sansão, antes um herói invencível, agora é apenas uma sombra de si mesmo. Mas no fundo de sua alma brota o arrependimento e a súplica. Ele ergue sua voz em oração ao Deus de Israel, pedindo forças para vingar seu povo e restaurar sua dignidade. Atendido por sua fé, ele se aproxima das colunas do templo e, num gesto de extrema força e redenção, faz ruir a grandiosa construção sobre si mesmo e sobre todos os filisteus ali reunidos, encerrando a ópera num clímax de tragédia e redenção, onde o martírio de Sansão se transforma em símbolo de fé, justiça e sacrifício. Da ópera oratório Sansão e Dalila, de Camille Saint-Saëns, Bacanal.

de Camille Saint-Saëns, Bacanal. Sansão e Dalila, Opus 47. A execução foi da Orquestra de Paris, sob a regência de Daniel Barenboim. 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Produção Fátima Belisário. Estúdio de gravação Paulo Sérgio Pepa de Carvalho. Apresentação Pedro Norberto. Fontes pesquisadas: a ópera de Zito Batista Filho, editora Nova Fronteira. E guia ilustrado Zahar de Ópera, Jorge Zahar, editor. Obrigado pela sua audiência e companhia. E até o próximo programa.

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3: 8 horas e 59 minutos.
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6: Olá, amiguinhos! Começa agora a Unespinha, o programa da criança. E hoje com o quadro Grandes Livrinhos, poeminha, curiosidades, muita música e diversão. O Dia Internacional da Biodiversidade Biológica é comemorado anualmente em 22 de maio. Você sabe o que é biodiversidade? Para começar, vamos ouvir Gigante Brasil,

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Unespinha, o programa da criança, o Dia Internacional da Biodiversidade Biológica, é comemorado anualmente em 22 de maio. Esta data, criada pela Organização das Nações Unidas, a ONU, visa conscientizar a população mundial sobre a importância da diversidade biológica, além da necessidade da proteção da biodiversidade em todos os ecossistemas do planeta. Normalmente, durante esta data, várias instituições em prol da defesa do meio ambiente organizam atividades com o objetivo de educar a população em geral sobre a importância da preservação da biodiversidade para o equilíbrio da vida na Terra. Em termos gerais, biodiversidade significa a variedade de vida existente no planeta. É a riqueza e diversidade de espécies do mundo natural. Isso também pode ser traduzido como a variedade genética que faz do mundo um lugar tão rico e diverso. Dentre essa riqueza toda estão seres microscópicos, insetos, plantas, animais, inclusive os seres humanos. Sim, por mais que estejamos tão desconectados da natureza, nós humanos também somos partes da biodiversidade do planeta. E por que ela é tão importante a ponto de ter um dia para celebrar? Vamos falar sobre isso no próximo bloco. Vamos ouvir Márcio e Marina de Camilo e a música O Menino e o Rio, e Yara Renó, Jerry Espíndola e Bel Colares com O Rio.

criança, o Dia Internacional da Biodiversidade Biológica é comemorado anualmente em 22 de maio. E por que ela é tão importante a ponto de ter um dia para celebrar? A data foi criada pela Organização das Nações Unidas, ONU, para despertar conscientização a respeito da importância da diversidade biológica e sua conservação em todos os ecossistemas. Isso porque, sem essa diversidade, tudo o que conhecemos e utilizamos para que a nossa vida seja viável fica muito difícil de existir. Graças à biodiversidade, que é possível ter agricultura, medicamentos, roupas, materiais diversos. Quer exemplos? São árvores que nos fornecem fibras vegetais, madeira e papel. São animais e plantas que fornecem substâncias para a cura e diversas doenças. Além disso, a variedade de micro-organismos no solo e sua riqueza possibilita alimentos em quantidade e qualidade. Por mais que existam tecnologias, materiais sintéticos e meios não naturais de produção, é impossível viver e ter qualidade de vida sem essa biodiversidade natural. Já já falamos mais sobre o assunto. Antes vamos ouvir Sandra Pérez, Paulo Tati Crianças cantando Pé com Pé e na sequência André Bujanra com Sardinha.

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Dizem que é assim que funciona a natureza.

na Espinha, o programa da criança, dia 22 de maio, é o Dia Internacional da Biodiversidade, assunto de hoje do nosso programa. Você sabia que as ações do homem estão afetando a biodiversidade em uma velocidade impressionante? Pesquisas já confirmaram que estamos caminhando em um ritmo mil vezes maior de destruição e de extinção de espécies dessa biodiversidade do que se ela acontecesse de forma natural. Perdemos seres vivos que sequer foram pesquisados ou conhecidos pela ciência. E aqueles já conhecidos estão em constante risco. Quer um exemplo? No Nordeste brasileiro, recentemente foi lançada a Lista Vermelha das Espécies do Ceará. E ali, dois animais que são estudados pelo IP, Instituto de Pesquisas Ecológicas, já estão extintos: a anta brasileira e o tatu canastra. A destruição florestal e perda de espaços de vida habitat, o uso indiscriminado de agrotóxicos e também a caça ilegal estão entre as causas do desaparecimento desses animais. A extinção de uma espécie é algo muito impactante para a vida de um ecossistema. A anta, por exemplo, tem uma grande função na floresta, porque ela é uma jardineira, repõe plantas e árvores no ambiente a partir dos frutos e sementes que come, digere e deposita no solo. Perder uma anta é perder um agente que mantém a floresta viva. No próximo bloco, vamos ver que clima e biodiversidade caminham juntas e são interdependentes. Antes, vamos ouvir Fortuna com Chuva e Sol, Imune, Thaís da Cunha e Crianças com Planeta Água.

Criança, estamos falando sobre biodiversidade, comemorado em 22 de maio. Clima e biodiversidade. Ecossistemas saudáveis e clima equilibrado são fundamentais para o bem-estar humano. Quais as causas para a perda de biodiversidade? As principais ameaças estão estreitamente ligados aos padrões de produção e consumo atual dos humanos. Entre as principais causas, as Nações Unidas destacam mudanças climáticas, poluição, destruição dos habitats, espécies exóticas invasoras e exploração excessiva de recursos naturais. Estima-se que atualmente a extinção das espécies avança até 1000 vezes mais rapidamente do que o esperado para a taxa natural de extinção, um fenômeno global que tem vindo a mobilizar a comunidade internacional. E já falamos aqui várias vezes que nós podemos sim ajudar nessa luta. Vamos rever já já. Está chegando Ana Persson com Amazônia e Cristina Colares e Crianças cantando Brasil Preservação.

Unespinha, o programa da criança, estamos falando sobre biodiversidade, comemorado em 22 de maio. Vamos saber como manter a biodiversidade do meio ambiente e proteger o planeta Terra? Muitas dessas dicas são para o pessoal de casa. Para fazer a sua parte e ajudar na proteção das espécies, você pode plantar mudas de árvores e combater o desmatamento das espécies. Ensine as crianças a proteger os animais e a importância de lutar contra o abandono e o tráfico. Cuidar dos rios é cuidar da biodiversidade do meio ambiente. Para ter esse hábito, o primeiro cuidado é não desperdiçar água. Atenção, amiguinho! Isso implica na hora de tomar o banho, de escovar os dentes e da descarga. Lembre-se sempre, poupe água. Evite também o uso de produtos químicos poluentes próximos aos rios. Não jogue óleo e outros produtos no ralo da sua casa. O óleo, principalmente, você pode guardá-lo em garrafas PET e entregá-las nos postos de arrecadação. Fique atento aos vazamentos. O conceito de reciclagem e reutilização são propagados desde as primeiras fases da educação infantil, criando brinquedos com materiais de reciclagem e ensinando as crianças a separar o lixo corretamente. Após a vida adulta, as ações devem continuar pensando na separação de cada um dos materiais e no seu destino. Aposto como os nossos ouvintes do Unespinha já sabem como reciclar o lixo, não é mesmo? Se possível, leve sua sacolinha reutilizável no mercado. Outra dica, dê preferência a produtos provenientes de agricultura sustentável. E lembre-se de apagar a luz quando sair de um cômodo da casa e for para outro. E mais, nada de consumo exagerado. Vamos fazer a nossa parte? No próximo bloco tem o quadro Grandes Livrinhos com Giovana Franzolin. Tá chegando Pedro Lucas Munhoz e César Assolan com Criança Planta e Cris Aflalo com Bichos do Brasil.

0: Unespinha, o programa da criança. Hora de conferir o quadro Grandes Livrinhos com Giovanna Franzolin.
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2: 2025, o ano que essa coluna começou, cheia de expectativas para trazer algumas pinceladas sobre esse universo tão gigante, tão rico dos livros para as infâncias. E para celebrar essa primeira temporada e coroar a última coluna do ano, eu não trouxe um único livro. Escolhi homenagear a obra de um escritor, que também é ilustrador. E chargista, e cartunista, e dramaturgo, e humorista, e jornalista. Ufa, ele é tantos num só. Escolhi homenagear o Ziraldo. Para mim, um dos maiores, se não o maior autor de livros infanto-juvenis do Brasil. Quiçá do mundo, porque sou suspeitíssima para falar dele. Ziraldo tem o meu coração desde a minha infância, quando ganhei o livro O Joelho Juvenal do meu pai, aos 4 anos de idade. E falar da obra do Ziraldo é justamente não conseguir escolher um livro só. São tantas histórias e tantos personagens incríveis. Podemos pensar no menino maluquinho, que era apenas um menino feliz. Ou na divertida Turma do Pererê, a primeira revista em quadrinhos 100% brasileira. Ou então na Professora Maluquinha, no Bichinho da Maçã, nos Meninos dos Planetas, nas Letras do Alfabeto, que também ganharam histórias exclusivas. Quando criança, eu amava a coleção Corpim, em que Ziraldo humaniza e cria uma história para diferentes partes do corpo. Tem o joelho juvenal, Rolim, o umbigo, os pés, Pelegrino e Petrônio. Depois tive minha fase de amar a história de Flicks, acima de todas as outras. Mas eu enlouqueci quando, já adulta, conheci o Menino Quadradinho. E hoje, conhecendo tantas outras histórias e tantos outros autores e ilustradores, meu coração continua batendo mais forte por Ziraldo. Talvez porque ele saiba como ninguém retratar as infâncias de todos nós. Ou talvez porque ele não menospreze a inteligência das crianças. Talvez porque ele faça livros divertidos e emocionantes ao mesmo tempo, sem lição de moral no final. Ou ainda porque ele tem um traço inconfundível, mas acho que por tudo isso junto. Sem contar que também gosto demais do universo adulto do Ziraldo, com as histórias do Jeremias o Bom, a Supermãe, o Pasquim, mas isso é assunto para outra coluna. Ziraldo morreu em abril do ano passado, aos 91 anos. E me lembro de mal conter a emoção quando pude conhecê-lo aqui em Bauru, em 2006, quando eu era uma jovem jornalista recém-formada. Desse encontro, guardo o seu bom humor, os autógrafos e a brancura daqueles cabelos de nuvem. Ziraldo se foi, mas fica sua obra. E é por isso que escrevo sobre ele no presente, e não no passado. Ziraldo não foi, ele é. Anota aí. A maior parte da obra de Ziraldo Alves Pinto é editada pela Melhoramentos e já são mais de 200 livros publicados no total, entre diversas editoras. A minha dica é que você não fique apenas no Menino Maluquinho ou no Flicks, talvez seus livros mais conhecidos, e mergulhe na obra desse autor até descobrir o que faz o seu coração bater mais forte. Eu sou Giovanna Franzolin, jornalista e especialista em literatura infantil. Até o próximo programa.
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0: Que gostoso que é ouvir a Giovanna, não é mesmo? Valeu, Giovanna. Até a semana que vem. Seguimos com a banda de Boca cantando Leãozinho, em Inhambuzim, com Filhotinho Chorão.

0: Unespinha, o programa da criança. Que tal agora um poeminha com o tio Evil?
1: Barulhada. O roqueiro lá no rádio, mas... O avião a jato, mas... O vendedor na rua, mas... O caminhão do gás, mas... O prim do telefone, mas... O pen da campainha, mais o pio do passarinho, mais o pum do aposentado, mais a serra do pedreiro, mais o choro da viúva, mais o miado do gato, mais o ronco da motoca, mais o cachorro latindo, mais a aula de piano, mais a briga do vizinho, mais o grito da ambulância, mais a voz do papagaio, mais o apito do guarda, mais o sino da igreja, mais a buzina do carro, mais o toque do relógio, mais o trânsito insistente, tudo isso reunido, tudo isso de repente, não cabe no meu ouvido. E o som da britadeira nem entrou na brincadeira.
0: Ah, eu adoro um poeminha. Valeu, tio Evil. Até a próxima. Vamos ouvir Naná Correia e Crianças com Bizunguinha.

0: Vamos ficando por aqui. Fontes Pesquisadas, Revista Ciência Hoje das Crianças, mundoeducação.ol.com.br, ip.org.br e matanativa.com.br. Nossos agradecimentos à Rádio Câmara pela parceria no quadro Grandes Livrinhos. Participaram do programa Giovana Franzolin e Evaldo Barros. Operação de áudio, Paulo Pipa. Produção e apresentação, Silene Barros. Um ótimo final de semana, com muita brincadeira e diversão. Um beijão bem grande e tchau!
1: Beijinhos, tchau, tchau! Tchau, galerinha, e até domingo que vem!
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4: 9:59.
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6: As canções que compõem este programa refletem uma realidade sociocultural da época em que foram lançadas. Alguns aspectos ali retratados trazem à tona debates em função de pautas identitárias que surgiram nos últimos anos.

0: Olá! A Unesp FM apresenta Canta Brasil. Hoje, nosso programa é especial, em memória de Ângela Rorô.
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0: Ângela Rorô, cantora, compositora e pianista, nascida no Rio de Janeiro em 1949, ganhou o apelido Rorô por conta de sua voz grave e rouca, tão marcante e inconfundível. Inspirada por grandes nomes como Maísa e Ella Fitzgerald, Ângela iniciou carreira cantando em casas noturnas cariocas. Na década de 1960, Ângela viveu em Londres, onde trabalhou em restaurantes

e se apresentava em bares. Mas foi em 1979, já de volta ao Brasil, que gravou seu primeiro disco. Um álbum recheado de canções românticas que rapidamente se tornou um clássico da música popular. Do repertório inesquecível estão as faixas como Tola Foi Você, Agito e Uso, Gota de Sangue e o eterno sucesso Amor, Meu Grande Amor. Música que também foi gravada anos mais tarde pelo Barão Vermelho, em 1996. E para abrir o nosso primeiro bloco de hoje, vamos matar a saudade ouvindo justamente duas dessas pérolas. Amor, Meu Grande Amor e Tola Foi Você.

0: Ângela Rorô. Dela, Tola Foi Você. Dela e Ana Terra, Amor, um Grande Amor.
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0: Em 1980, Ângela Rorô lançou o álbum Só Nos Resta Viver. A faixa título, com versos intensos e emocionantes, tornou-se um dos maiores sucessos de sua carreira, reafirmando sua autenticidade e sua força como intérprete e compositora. No ano seguinte, 1981, veio o álbum Escândalo, o terceiro de sua trajetória. A capa chamava atenção por fazer o formato de um jornal, uma referência bem-humorada e provocativa aos escândalos amorosos que envolviam Ângela naquela época. A canção Escândalo, composta por Caetano Veloso, traduzia em forma de blues aquele momento da vida da artista, revelando sua ousadia e intensidade. Destes trabalhos, vamos ouvir três grandes canções: Escândalo, Só Nos Resta Viver e Kamikaze.

0: Ângela Rorô dela, Kamikaze, Só Nos Resta Viver, de Caetano Veloso, Escândalo.
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0: Em 1983, Ângela Rorô lançou o disco Simples Carinho e a faixa título, composição de João Donato e Abel Silva, a colocou definitivamente nas paradas de sucesso em todo o Brasil, tornando-se uma das canções mais conhecidas de sua carreira. No ano seguinte, em 1984, veio o álbum A Vida é Mesmo Assim, novamente com grande repercussão. Ainda na década de 1980, surgiram outros trabalhos marcantes como Eu Desatino e Prova de Amor. No disco Eu Desatino, uma canção especial chamou a atenção, Mônica, inspirada no assassinato de Mônica Lopes Pereira, em 1985. Um caso que chocou o Brasil e trouxe à tona importantes debates sobre a violência do gênero. E neste bloco, vamos ouvir três momentos fortes da obra de Ângela: Fogueira, Mônica e Simples Carinho.

0: Ângela Rorô, de João Donato e Abel Silva, Simples Carinho, dela, Mônica e Fogueira. A Unesp FM está apresentando Canta Brasil. Hoje, nosso programa é especial em memória de Ângela Rorô.
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0: No final dos anos de 1980, Ângela foi muitas vezes chamada de artista maldita, devido ao seu temperamento irreverente e aos escândalos que cercavam seu nome. Já na década de 1990, ela gravou apenas um disco, o memorável Nosso Amor ao Armagedon ao Vivo, lançado em 1993. Nesse período, também deixou sua marca participando dos songbooks produzidos por Almir Chediak, homenageando grandes compositores da nossa música. Em 2000, Ângela retornou com força ao lançar o disco Acertei no Milênio, reunindo 9 canções inéditas de caráter autobiográfico e 4 releituras de clássicos da MPB. Esse trabalho lhe rendeu o título de Compositora do Ano, concedido pela Associação Paulista de Críticos de Arte. Agora vamos ouvir Nosso Amor ao Armagedon, Compasso e Loucura Maior.

0: Ângela Rorô, dela Loucura Maior, Compasso e Nosso Amor ao Armagedon.
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0: Depois de atravessar as décadas de 1970, 1980 e 1990, com sua voz inconfundível e sua personalidade marcante, Ângela entrou nos anos 2000 e 2010, reafirmando sua importância na música brasileira. Ângela seguiu se apresentando em shows memoráveis, onde sua presença de palco e sua sinceridade conquistavam plateias. Gravou álbuns ao vivo, participou de projetos especiais e manteve uma legião de fãs fiéis, que viam nela não apenas uma cantora, mas uma artista que vivia sua verdade sem concessões.
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0: Em seus últimos anos, Ângela continuou a emocionar com interpretações intensas e apaixonadas, sempre lembrando que música é sentimento. Encerramos esse especial em memória de Ângela Rorô com Quero Mais. Querem Nos Matar, O Cinema, Princesa e o Mar e Da Pé. Quatro canções que revelam sua força, sua coragem, poesia e sensibilidade. Ângela segue eterna em sua música.
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Ângela Robô, dela Ricardo McCord, da Pé, dela Cinema, A Princesa e o Mar, Querem Nos Matar, dela e Ana Terra, Quero Mais. E assim encerramos o Canta Brasil em memória de Ângela Rorô, celebrando sua coragem, sua verdade e sua arte, que permanecem vivas na história da música brasileira. O Canta Brasil tem produção e apresentação de Fátima Belisário. Estúdio de gravação, Paulo Sérgio de Carvalho. Fontes consultadas, site oficial da cantora e letras / Ângela Rorô. Obrigada pela sua audiência e até o próximo programa. Tchau!

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2: 10:59.
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4: Olá, está começando Caindo no Choro. A partir de agora você segue com uma hora de seleção especial de chorinho aqui na Rádio Unesp FM. Vamos ouvir juntos clássicos, releituras e novidades desse gênero musical genuinamente brasileiro. A programação do Caindo no Choro é do Sérgio Maxson, operação de áudio do Silvestre Oliveira e eu sou Marina Fontanelli. Hoje começamos o programa com Gabriel Guedes, do seu avô Godofredo, chorando em Sol Menor. Música.

Odell Rian com Cristal, música do Jacó do Bandolim. Antes a gente ouviu o encontro do Zé da Velha com Silvério Pontes na música Chorei, parceria do Benedito Lacerda com Pixinguinha. Também ouvimos aqui nessa primeira sequência do Caindo no Choro de hoje a gravação do saxofonista Léo Gandelman para A Fumaça do Meu Cachimbo, que é uma composição do Radamés Inátali, e ainda Gabriel Guedes com Chorando em Sol Menor, música do seu avô, Godofredo Guedes. Seguimos agora com o quarteto Roda de Choro, do Dominguinhos, Chorinho pro Miudinho.

Zé Barbeiro no Caindo no Choro, dele Chorando a Tempo. Antes a gente ouviu Isaías e Seus Chorões, do Johnny Alf e Choratina. Teve também nessa sequência o encontro dos violonistas Yamandu Costa e Rogério Caetano. A gente ouviu Chorando por Amizade, que é uma composição do Yamandu Costa. E ainda a Quarteto Roda de Choro com Chorinho pro Miudinho, música do Dominguinhos. Seja muito bem-vindo e bem-vinda, você que sintonizou agora a Rádio Unesp FM, você que nos escuta pelo rádio em 105,7 aqui em Bauru, também pelo nosso site radio.unesp.br ou ainda pelos aplicativos de rádio, você está ouvindo Caindo no Choro. Agora tem Conjunto Época de Ouro, do Pixinguinha, Dominante.

Esse foi o grupo paulistano Cadeira de Balanço com O Mancebo, música do Toninho Ferragutti. Antes teve a gravação do Laércio de Freitas no piano com Alessandro Penese no violão, gravação de Implicante, choro do Jacó do Bandolim, e abrindo esse bloco com Junto Época de Ouro com Dominante, música do Pixinguinho. Seguimos caindo no choro de hoje com Marcos Ariel e Tigres da Lapa, do Pixinguinha, e do Benedito Lacerda, Vou Vivendo.

Essa foi a gravação do grupo Chorinho Entre Amigos para Brejeiro, música do Ernesto Nazaré. Antes teve as Choronas com Murmurando, música do Mário Rossi, do Fon Fon. A gente também ouviu aqui nessa sequência Marcos Ariel e Tigres da Lapa com Vou Vivendo, parceria de Pixinguinha e Benedito Lacerda. Caindo no Choro de hoje vai ficando por aqui. A seleção musical desse programa é feita pelo Sérgio Magson. A operação de áudio foi do Silvestre Oliveira. E eu sou Marina Fontanelli. Muito obrigada pela sua companhia. Para encerrar o programa de hoje, tem conjunto Nó em Pingo d'Água, do Jacó do Bandolim, a Ginga do Mané. Até mais, tchau!

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4: 11:59. 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
5: Olá, uma linda tarde de domingo para você que está sintonizado aqui na Rádio Unesp FM 105,7. Eu sou Silvestre Oliveira e a partir de agora tem Batuque na Cozinha. E para iniciar o programa tem Luiz Américo, dele do Braguinho do Carvalho, o Gás Acabou, Casa Cheia e Filho da Véia.

Bete Carvalho, do Everaldo Cruz, do Toninho Nascimento, Samba no Quintal. Os pagodeiros do Largo do Estácio, Malandro, Venha Devagar. Zeca Pagodinho, do Casquinha, Coroa Avançada. Diplomatas do Samba, do Jorge Costa, O Tocador Quer Beber. Agradeço pelo carinho e pela audiência. Você está ouvindo Batuque na Cozinha. Um alô para o Zé Reinaldo, do Vargem Limpa. Muito obrigado pela audiência de sempre. O nosso carinho também para o Carlos Café e família na Vila Vicentina. Um alô para a família Scarelli. Muito obrigado e sempre ligadinhos ouvindo Batuque na Cozinha. A Rúbia, o Juarez. A família Santos também, o nosso carinho. A Melô, Rosângela, o Hudson, Viviane. Um alô para o Alessandro, a Érica, a Tina Bastos. Alô, Zé Horácio, grande carnavalesco. Muito obrigado aí pela sintonia, você e a família. Um alô também para o Carlos Pelé, a Fatiminha, o Vinícius e o Vitor, na Vila Seabra. Chegando o Reinaldo, do Adalto Magalha, do Almir Guinete e do Capri, cenário.

Grupo Fundo de Quintal, do Julinho, do Moisés Santana, do Sereno, Facho de Esperança. Chiquinho Vírgula, do Arlindo Cruz, do Chiquinho Vírgula, do Marquinhos PQD. Se Você Me Der a Mão. Jorge Aragão, do Cristiano Fagundes, do Mauro Diniz, do Ratinho. Papel de Pão, Loucuras de Uma Paixão. Um grande abraço para você que está aí com a família, curtindo o Batuque na Cozinha, está com os amigos. Vocês aí que estão fazendo aquele churrasco, vocês que estão almoçando e para vocês que estão preparando o almoço. Alô Marrom, Marrom e Família, do Jardim Progresso, todos os domingos sintonizados aqui no Batuque na Cozinha. Um alô para o Marco Barba, o Robson, a Rosinei, a Dona Oglaês. Alô, pessoal do Bar da Resenha, no Gás, um grande abraço. Alô, Manuel, alô, Josiane, família Queluz, o nosso carinho. Um alô também para o Jackson, todos os domingos, ouvindo Batuque na Cozinha. Um alô para o Márcio, alô, Márcio Alex, o bacana. Toda a galera aí do bloco Lagoa do Sapo, o nosso carinho. O nosso carinho também para o Natanael Silva, o Cláudio. O nosso carinho também para a Ana Cláudia e o Somani. Segue o samba. Agora tem Grupo Redenção, do Delcio Luiz, do Elias Muniz, do Vladimir. Preciso te encontrar.

Esse foi o Raul Germanos, do Adilson Bispo, do Borracha, do Ivan Arte Final, do Mário Sérgio, do Paulinho Pires, Pelezinho, Péricles e o Zé Carlinhos. Um Novo Amor, Fundamento do Amor, Passeio, Aquela Imagem. Xande de Pilares, do Chiquinho dos Santos, do Fernando Paz, do Paulinho, Luz, A Coisa Mais Linda. Alô, Chitão, tá aí curtindo o batuque, né? Muito obrigado pela audiência, parceiro. O nosso carinho também para Dani, para Elô e para Lorena. Vamos fechar a primeira hora do batuque, chegando a Tatiana Calmon e o Anderson de Paula. Composição do Anderson de Paula e da Tatiana Calmon, Vai Devagar. Daqui a pouco a gente volta com a segunda hora do batuque.

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1: 12 horas e 59 minutos.
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5: E voltamos, é a segunda hora do Batuque na Cozinha, aqui pela Unesp FM. Tem samba e pagode pra você até as 14h. Um alô para o DJ Guiné, sempre na sintonia do Batuque, ele e a Amanda, o Andrezão e a Valquíria também, a Sara, a Larissa, a Ana Laura, a Maria, muito obrigado aí pelo carinho, a Cristina, sempre ligadinha no Batuque. Mandar aquele alô também para o Júnior no Santa de Virgens, o Júnior, a Ângela, a Juliana. O nosso abraço também para o Adilson do Cavaco e a esposa. Obrigado pela parceria, meu brother. Um alô também para o Denis. O Denis ajudou a renovar os estúdios aqui da Rádio Unesp. Muito obrigado aí pela sintonia, parceiro. Quero mandar um alô aqui para a Letícia. Completa mais um ano de vida, família em festa. Parabéns para você, Letícia, que você tenha muitos e muitos anos de vida. Um alô também para o Washington, marido da Letícia, o Luizão e a Fátima, sogro e sogra da aniversariante. Felicidades mil para você, Letícia. Mário Sérgio no Batuque, dele do Ronaldinho, Amor dos Deuses.

Esse foi Chiquinho dos Santos no batuque, do Douglas Sampa, Divan, Naninha, do Mito, do Papacasse, do Salgadinho, no compasso do Criador. Exalta Samba, do Adalto Magalha, do Délcio Luiz, Luz do Desejo. Agradeço pelo carinho, pela audiência. Um grande abraço para você que está com a família, com os amigos, para vocês que estão nos bares da cidade, de Bauru e região, nas chácaras, curtindo o nosso programa. Para você que está aí fazendo churrasco, para você que está fazendo aquele almoço, curtindo com a família, muito obrigado pelo carinho, pela audiência. Um alô para a Sandra Cristina, no Bauru 1. Alô, Soneca, grande abraço. Toda a família é o nosso carinho. Um alô para o Cruel e a Priscila, sempre sintonizados aqui na Unesp FM. Um alô para o Almir Martins. Um grande abraço para a Ivânia Gomes. Um alô para a Jane Cristina. Silvana, o Paulo Sebastião, nosso carinho. Alô, Zuz, alô, Rita, muito obrigado pela audiência de sempre. Agora na swingueira contra a samba, música do Dema, Doce Tentação.

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Você ouviu Quatro Goles de Samba no Batuque, composição do Claudinho Monteiro, do Vitor Alves, do Cal Procópio, Bruno Lima, a música Tamarineira. Grupo Fundo de Quintal, do Bussi Moreira, do Raul Marques e do Monarco, Miudinho. E o grupo Opalas, do Luiz Wagner, a música Como. Um grande abraço para você que está sintonizado aqui na Unesp FM. Um grande abraço para o Nilson, a Eva, no 9 de julho. Um grande abraço para o Tiganá Sandra. O nosso abraço para o Adilson Oliveira e a Alice, na Vila Santista. Alô, Silvano, Silvano e família no Jardim Colonial, aqui pertinho. E um abraço também para o De Paula e família no Samambaia. Agora tem Pupurri com Marquinhos Satã, música dele do Dedé Paraíso, Eros do Liebert, Acir Marques e o Arlindo Cruz. Me Engana Que Eu Gosto, Jogo de Azar, Falsa Consideração e a música Pura Semente.

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Você ouviu o grupo Você Vai Se Quiser, do Ney Lopes e do Zé Luiz, Minha Arte de Amar. Turma do Pagode, do Claudinho Guimarães, do Dudu Nobre, Roque Ferreira e Serginho Meriti, Quando a Gira Girou, Água da Minha Sede. E para encerrar, tem Portela, na voz do Gilcinho e do Vantuir Oliveira. Só fera, hein? Composição do Vanderlei Monteiro, do Samir Trindade, Elson Ramires, Paulo Lopita 77 e o Di Menor. O título, No Voo da Águia, Uma Viagem Sem Fim, Samba Enredo de 2016. Eu sou Silvestre Oliveira, vou ficando por aqui. No próximo domingo, a partir do meio-dia, de volta aqui na Unesp FM, com mais um Batuque na Cozinha. Continuem na sintonia. Vem aí, Balanço Brasil, com Marina Fontanelli. Desejo que sejam felizes, tenham uma linda tarde de domingo. Um grande abraço.

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2: Já estamos de volta com o Balanço Brasil, uma boa tarde de domingo para você que segue na sintonia da rádio Unesp FM. O Balanço Brasil de hoje vai para a segunda hora do programa e a gente começa com a CEL, fazendo a parceria do Wilson Batista com Jorge de Castro, Nega Luzia.

Esse foi o Zé Ricardo, dele do Gabriel Moura, Me Deixa. Antes teve grupo Zuko 103 com The Same Way, música da Lilian Vieira. Ouvimos também nessa sequência a Virgínia Rosa cantando Meu Samba Torto, que é uma composição do Celso Fonseca. E teve também a Cel com Nega Luzia, música do Wilson Batista com Jorge de Castro. Agora no Balanço Brasil tem Marisa Monte com música da Adriana Calcanhoto. Vai saber.

João Bosco no Balanço Brasil, dele do Aldir Blanc, o mestre Sala dos Mares. Antes teve encontro do Moacir Santos com o Djavan, fazendo Sou Eu, que é uma parceria do Moacir Santos com o Ney Lopes. A gente também ouviu aqui a Roberta Sá com Pela Décima Vez, música do Noel Rosa, e a Marisa Monte com Vai Saber, que é uma composição da Adriana Calcanhoto. Seja muito bem-vindo e bem-vinda, você que chegou agora aqui na programação de domingo da Rádio Unesp FM, você está curtindo Balanço Brasil. Seguimos com mais música brasileira por aqui até as 4 da tarde. E você ouve agora Ifá Toquí Maíra Freitas, do Gonzaguinha, Recado.

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Beth Carvalho com o Poder da Criação, samba do João Nogueira com Paulo César Pinheiro. Antes teve Jair Rodrigues, do Beto Scala e do Humberto Silva, Não Bota no Meu. A gente também ouviu nessa sequência o grupo MPB4 com O Malandro, música do Chico Buarque. E abrindo esse bloco, o Ifatuki Maíra Freitas com Recado do Gonzaguinho. Balanço Brasil de hoje já vai para a última sequência e a gente começa com a Luciana Mello, do seu irmão Jair Oliveira, o Samba Me Cantou.

E encerrando o Balanço Brasil desse domingo, Gal Costa com Samba Rasgado, que é uma música do Jaime Pereira com Portelo Juno. Antes ouvimos a Graça Cunha com um Tiro de Letra, música do Alexandre Leão e do Tito Baiense. E teve a Luciana Mello também com O Samba Me Cantou, composição do Jair Oliveira. Balanço Brasil de hoje fica por aqui. Esse programa tem a seleção musical feita pelo Sérgio Magson. A operação de áudio foi do Silvestre Oliveira. E eu sou Marina Fontanelli. Muito obrigada pela sua companhia. Um ótimo final de tarde de domingo para você. Até mais. Tchau.

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6: 15:59.
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0: enzima ajuda a branquear a celulose de um modo mais sustentável. Está no ar Pesquisa Brasil.
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0: Olá, sejam bem-vindos ao Pesquisa Brasil, o programa de rádio e podcast da revista Pesquisa FAPESP. Eu sou Fabrício Marques, editor de política da revista, e o programa desta semana fala sobre inovações na produção de cerveja. Os entrevistados do programa são pesquisadores que estão testando leveduras da biodiversidade brasileira e desenvolvendo técnicas inovadoras de produção em busca de novos sabores para cervejas, e também estão ajudando a superar gargalos tecnológicos na produção de insumos da bebida. Outro destaque do programa é um aparelho inovador que combina curativos de látex natural com luz LED para tratar úlceras e infecções nos membros inferiores de pessoas com diabetes. Pesquisa Brasil também vai conversar com o presidente do Conselho Nacional de Desenvolvimento Científico e Tecnológico, CNPq, o físico Olival Freire Júnior. O CNPq, que é a principal agência federal de financiamento à ciência, está completando 75 anos. E fechando o programa, o assunto é uma pesquisa que criou um modo de obter uma enzima, a xilanase, que pode ser útil no processo de branqueamento da polpa da celulose, reduzindo o uso de produtos químicos tóxicos. 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
0: O programa começa com um giro de notícias. A bióloga Maria Tereza Fernandes Piedade, pesquisadora do Instituto Nacional de Pesquisas da Amazônia, é a vencedora deste ano do Prêmio Almirante Álvaro Alberto, uma das maiores premiações da ciência brasileira. O anúncio foi feito pelo Conselho Nacional de Desenvolvimento Científico e Tecnológico, o CNPq, que concede o prêmio em parceria com a Marinha do Brasil. Especialista em ecossistemas aquáticos da Amazônia, como igarapés e florestas de várzeas, Maria Tereza Fernandes Piedade nasceu na Espanha, formou-se bióloga em 1975 pela Universidade Federal de São Carlos, no interior de São Paulo, e 2 anos mais tarde transferiu-se para a Amazônia, a princípio para trabalhar na Universidade Federal do Acre. Uma análise divulgada em abril pela Empresa Brasileira de Pesquisa Agropecuária, a Embrapa, indica que cada real investido na empresa deu um retorno de R$ 27,00 para a sociedade brasileira. O cálculo tem como base a avaliação do impacto econômico de uma amostra de 166 soluções tecnológicas criadas pela instituição, além de estudos sobre a adoção pelo setor produtivo de 209 tecnologias desenvolvidas pela Embrapa.
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0: Um aparelho portátil que combina curativos de látex natural com luz LED ajuda a cicatrizar feridas na pele e pode auxiliar no tratamento do pé diabético, uma complicação grave caracterizada por úlceras e infecções nos membros inferiores de pessoas com diabetes. Quem vai explicar o potencial desse equipamento, batizado de Rafa, é a engenheira eletrônica Suélia Fleury.

0: e Rosa, coordenadora da equipe de pesquisadores da Universidade de Brasília, responsável pela inovação. Atualmente, ela também é professora associada na Universidade Cornell, nos Estados Unidos. Olá, professora, seja bem-vinda ao Pesquisa Brasil. Muito obrigado por participar do programa.
1: Olá, Fabrício Marques, muito obrigado pela oportunidade. É uma alegria poder falar com seus ouvintes.
0: Professora, como surgiu a ideia de combinar látex natural com luz LED para ajudar a cicatrizar feridas? Como vocês chegaram a essa solução?
1: Nossa, que pergunta maravilhosa. E engraçado que é raro o pessoal perguntar isso, que na verdade é a base de todo o processo. Primeiro, eu gostaria de dizer que o látex, ele é derivado da seringueira Hevea brasilis, que é uma árvore muito famosa no nosso país, que é aquela seringueira que o pessoal ia lá, cortava a seringueira e fazia extrativismo. Então, é essa árvore aí. É muito importante a gente destacar para os nossos ouvintes que essa árvore, quando a gente corta ela, e aí vem até mesmo da nossa intuição popular, quando a gente corta o caule dela, ela libera uma seiva leitosa. E essa seiva leitosa é para que ela recupere essa ferida que ela sofreu. Estudiosos, inclusive da USP Ribeirão Preto, estudaram isso, né? Na época que eu estava fazendo meu doutorado, a professora Fátima Morué, Joaquim Coutinho, é muito importante a gente citar aquelas pessoas que foram percursoras nossas, né, no processo de desenvolvimento, porque a ciência é feita assim, a ciência é feita do ontem e do hoje e do amanhã, né? Então, por isso que a ciência ela tem que ser algo contínuo, não pode ter interrupções. E aí, nesse quesito, eles estudaram látex e descobriram que o látex tinha propriedades de capacidade de regeneração, capacidades proteicas diferenciadas. Esse líquido ele era uma seiva leitosa diferenciada. E aí, durante a minha tese de doutorado, eu estudei o látex para o processo de reconstrução de tecidos, do tecido esofágico. E o tecido esofágico, ele é um tecido muito vascularizado, cheio de veinhas lá dentro. Então, a gente até tem alguns casos muito famosos, que o pessoal, às vezes, no passado, tomava soda para poder morrer. É muito desinefetivo isso, Ave Maria. E isso causava uma desnutrição e a gente acabou descobrindo que o uso de algumas sondas utilizando látex dava regeneração desse tecido. Bem, nesse contexto todo, a minha decisão de começar a estudar o látex dentro da ferida diabética, ela veio primeiro porque não existia um protocolo de tratamento de feridas diabéticas ainda estabelecido para ser tratado dentro de casa, e segundo que a gente tinha um indicador de que o látex poderia sim trazer uma reconstrução dessa pele, uma regeneração dessa ferida, uma cicatrização dessa ferida. Então, por isso escolhemos o látex para seguir nesse princípio. Era uma árvore muito conhecida no nosso país, era uma árvore que tinha indicadores científicos que demonstravam uma regeneração de um tecido muito complicado, que no caso era o esôfago, e era uma seiva leitosa que tinha propriedades ali que a gente poderia explorar e gerar algo inovador para o nosso país. Segundo aspecto, com relação ao LED, a fotobioestimulação, que é uma palavrinha meio feia de falar, né, mas o fóton vem de luz e luz vem da luz do LED. O LED é esse mesmo que você tem no seu controle da televisão, essa luzinha vermelha. Então, essa luzinha vermelha que você tem no controle da sua televisão, quando você acende ou desliga a televisão, é a mesma luzinha que a gente usa no equipamento Rafa. Ela tem uma propriedade que a gente chama comprimento de onda. Esse comprimento de onda, ele passa pela pele e ele entra dentro da pele da ferida e faz com que essa ferida fique mais receptiva para receber as propriedades que o látex tem para passar. Então, quando a gente descobriu que associar esse LED, que associar o LED aplicado na ferida junto com a lâmina de látex de LED, e aí foi um contínuo estudo até chegar na lâmina de látex de LED, junto, esses dois elementos juntos poderiam gerar o que a gente chama hoje de uma alternativa, né, muito exequível e muito efetiva para tratamento domiciliar da ferida nos pés do diabetes.
0: Eu estou conversando com a engenheira eletrônica Suélia Fleury Rosa, professora da Universidade de Brasília. Professora, quais foram os resultados dos testes com esse aparelho? O que vocês observaram? quando ele foi utilizado no tratamento do pé diabético?
1: Perfeito, muito boa pergunta também. Primeiro que é muito bom a gente esclarecer para os nossos ouvintes que toda vez que a gente desenvolve um dispositivo médico, principalmente um dispositivo médico que é regulado pela nossa agência sanitária, a Anvisa, e que a gente tem a intenção de que ele seja incorporado pelo Sistema Único de Saúde brasileiro, a gente tem que percorrer um caminho que é regularizado. Então, todos os estudos que a gente fez, ele nasce dentro da universidade, com todo aquele aspecto científico, metodológico e sistemático da universidade, mas ele tem um adicional, e esse adicional se chama regulatório. E o regulatório significa que todo o experimento que você faz, toda a análise que você faz, todo o ensaio que você faz em cima do experimento, você tem que seguir aquilo que a Anvisa preconiza como segurança, como eficácia, que são as diretrizes que a Anvisa olha para proteger o paciente, porque a Anvisa, ela é uma parceira da pesquisa. Assim como o Comitê de Ética é um parceiro da pesquisa, a Anvisa é um parceiro da pesquisa, porque é ela que garante que aquilo que chegou no mercado é de fato seguro para ser aplicado. Então, desde quando a gente começou, e eu fui aprender isso depois, tá, gente? Eu penei bastante para compreender, principalmente como sendo engenheira, né, de formação, para compreender que eu tinha que ter como parceiros-chave a indústria, que ia fabricar o meu produto para poder fazer o meu ensaio clínico, eu tinha que ter a Anvisa como minha parceira para me guiar em termos de regulatório, e eu tinha que ter os comitês de éticas para me guiar em termos de segurança clínica. Então, depois que eu descobri isso, depois de muitos anos, por isso que o tempo de colocar o produto no mercado às vezes demora, porque o pesquisador não tem esse aprendizado de maneira efetiva. Mas quando a gente começou a estudar o Rafa, os primeiros ensaios que a gente fez, isso aí chama pesquisa translacional, que é uma teoria que nasce para quem vai lançar foguete, quem vai lançar carro no mercado. Todo mundo que quer colocar um produto no mercado, ele tem que fazer esse processo translacional, que é da ideia até chegar ao mercado. Todas essas etapas têm um conjunto enorme de fases que a gente tem que seguir. Os primeiros resultados foram com animais. E foram com ratos, né? Então a gente induziu diabetes nos ratos e fez o tratamento padrão nos ratos, utilizando o protocolo ouro de tratamento, e observou que a resposta fisiológica que a resposta biológica da ferida era diferente, que a anatomia de fechamento era diferente, e aí a gente foi crescendo. O padrão ouro, pegando bem a sua pergunta, né, que o SUS usa, e foi onde a gente fez todo o desenho clínico, e aí a gente passou para o desenho clínico 1, 2 e 3, que só vai subindo de complexidade, de nível de exigência, que a gente usou foi o padrão ouro utilizado pelo SUS, que é aquele que o Sistema Único de Saúde hoje aplica quando a pessoa é diagnosticada com a ferida no pé e ela vai para dentro do ambulatório de feridas para tratar a ferida no pé do diabético. Que normalmente é espuma de prata, normalmente são os adesivos que eles têm lá, que é o alginato. Então, é um protocolo de limpeza, de hidratação e de proteção dessa ferida na tentativa de se recuperar ela. Isso o protocolo do SUS. Então, quando a gente comparou esses dados com o protocolo do SUS, os nossos grupo controle, eles fecharam as feridas. E assim, feridas que a gente tentou escolher, e isso foi bem interessante, porque teve, quando a gente mandou para a estatística, a gente não viu a estatística, né? Eu não vi, o pessoal que trabalhou na pesquisa não viu a estatística, a gente mandou o dado cego, porque era um estudo randomizado, duplo cego. E aí o pessoal da estatística devolveu e falou assim, tem um grupo aqui que assim, todas as feridas são muito maiores, todas as feridas são bastante regulares e os dados clínicos dos pacientes são bem difíceis. E justamente era o grupo controle, o grupo experimental. E o grupo controle, as feridas eram mais harmonizadas, né? E aí o pessoal, nada da gente discutir, a gente levou esses dados para o pessoal da saúde. E eles falaram, não, é porque o grupo de enfermeiros quis tratar o protocolo com os casos mais graves. Porque os casos graves são aqueles que são resistentes aí no ambulatório, são as feridas que tinham 16, 15 anos que não fechavam. Eram feridas que a gente não tinha muita esperança de fechamento e que a gente obteve muito bom êxito. E um estudo, só para fechar essa pergunta sua, que é muito importante, na hora que a gente comparou os dois resultados, não é só fechar a ferida, porque a gente percorria esse caminho para fechar a ferida, né? Tentar recuperar esse tecido que estava danificado. mas era fechar a ferida com qualidade. Então, a gente fez um estudo utilizando, inclusive foi um estudo inédito, ele foi publicado em uma revista de alto impacto. Hoje ele tem várias citações desse estudo, inclusive afeta bastante o nosso fator H, de quem publicou junto comigo nessa revista, é que a gente coletou dados do sangue da pele do paciente diabético e do paciente tratado no grupo controle e levou para uma máquina dentro da Universidade de Brasília, que é uma das poucas que tem no Brasil, no laboratório, e fez uma análise magnética, eletromagnética desses tecidos e descobriu que a quantidade de ROS, de O2, a qualidade desse tecido é superior. Então, isso é um achado muito importante, porque ele só não fecha a ferida, mas ele também ele impede a reulceração. E isso para a gente foi muito significativo, porque um dos casos de perda de protocolo, né, é você fechar a ferida e depois ela reabrir de novo. E aí o paciente vai desanimando, né, porque você trata uma doença, depois ela volta de novo, trata e volta, e aí ele desanima. Então, nesse aspecto, a gente ficou também muito feliz.
0: Professora, a tecnologia já foi licenciada? Quando esse equipamento vai estar disponível para pacientes de uma forma ampla?
1: Certo. É nesse semestre ele está disponível de uma forma ampla. A empresa que licenciou ele, que colocou para apreciação da Anvisa, para autorização de venda e de uso no Brasil, é uma empresa de São Paulo. Ela é brasileira e vai comercializar o equipamento. Então, sim, ele está, a submissão dele foi feita à Anvisa, ele está agora com apreciação da Anvisa para ser comercializado no Brasil ainda nesse semestre.
0: Eu conversei com a engenheira eletrônica Suélia Fleury Rosa, coordenadora da equipe de pesquisadores da Universidade de Brasília, que desenvolveu o RAFA, um aparelho portátil que combina curativos de látex natural com luz LED para cicatrização de feridas na pele. Para saber mais sobre esse dispositivo, leia a reportagem de Domingos Zapparoli na edição de abril da revista Pesquisa FAPESP. O endereço é revistapesquisa.fapesp.br. Professora, muito obrigado pela sua entrevista.
1: Muito obrigada e um abraço a todos.
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0: O mundo das cervejas, que viveu uma efervescência com a expansão de bebidas artesanais, tem atraído a atenção de pesquisadores no Brasil. Equipes de várias universidades e instituições científicas buscam desenvolver uma cerveja genuinamente nacional, com ingredientes locais e métodos adaptados de produção, que seja diferente das cervejas encontradas nos supermercados e que seguem a receita tradicional europeia. Uma das redes de pesquisa mais ativas está sediada na Universidade Federal de Minas Gerais e integra o Instituto Nacional de Ciência e Tecnologia, Leveduras. Essa equipe trabalha na identificação

0: envolveu uma série de ensaios e já resultou na criação de 4 novas cervejas acadêmicas. Uma delas foi batizada de Star Brasilis. Eu vou conversar agora com o coordenador do INCT Leveduras, o biólogo Carlos Augusto Rosa. Ele é professor do Instituto de Ciências Biológicas da UFMG. Olá, professor, seja bem-vindo ao Pesquisa Brasil. Muito obrigado por participar do programa.
1: Boa tarde, Fabrício. Obrigado pelo convite. Eu que estou honrado.
0: Professor, de que forma leveduras da biodiversidade brasileira podem gerar cervejas com um gosto nacional?
1: Fabrício, assim, você sabe, a gente tem uma biodiversidade gigantesca no Brasil. Então, o Brasil é um dos principais reservatórios da biodiversidade de organismos, e aí inclui a biodiversidade microbiana. Né? A gente tem ecossistemas que são riquíssimos em espécies, como a Amazônia, Mata Atlântica, o Cerrado, Caatinga, Araucária, e praticamente a gente não explora essas leveduras para novas características, não só cerveja, mas produtos biotecnológicos que seriam interessantes. Então, por exemplo, a gente tem um trabalho enorme na Amazônia, que a gente tem umas 6 mil leveduras isoladas do ecossistema amazônico e umas 80 espécies novas de leveduras desse ecossistema. E praticamente quase tudo ainda desconhecido em relação ao potencial biotecnológico. No caso da cerveja, existe uma busca pelo consumidor atualmente de novos sabores, coisas diferentes, novos ingredientes na cerveja, coisas diferentes, coisas que têm uma identidade diferente para a cerveja. Então, a gente tem testado leveduras da biodiversidade procurando aromas diferentes, aromas que dêem uma característica mais tropical, né, um aroma de fruta. Então, a gente tem encontrado, por exemplo, leveduras que dão um aroma de abacaxi maduro, que é um aroma raro, tá? Que a gente encontrou uma levedura que produz isso, esse tipo de aroma, e a gente tem feito cerveja com essa levedura. Não é a levedura tradicional para se fazer cerveja, e o resultado tem sido extremamente promissor. Então, a gente tem buscado esses novos aromas, usando a biodiversidade brasileira, a microbiana brasileira, para achar esses novos aromas e tentar criar, contribuir de alguma forma para criar uma identidade nacional para a cerveja. Você tem uma cerveja que seja 100% brasileira, por exemplo.
0: Professor, eu queria que o senhor contasse como surgiu a cerveja Star Brasilis, que é produzida pela levedura Starmerella meliponinorum.
1: Isso. Essa é uma levedura que ela é associada com abelha sem ferrão. Ela está na colmeia de abelha sem ferrão, ela ajuda um pouquinho na fermentação do mel. E a gente, essa levedura foi uma espécie que a gente descreveu aqui do Brasil, então o nosso grupo é que descreveu essa espécie. E aí a gente trabalhando com essa levedura, ela fermenta muito bem maltose, tá? Que é o principal açúcar da cerveja. E depois do nosso trabalho, existe uma busca, esqueci de falar, existe uma busca no mundo todo hoje dessas leveduras não convencionais para agregar novos aromas. Então a gente achou que era uma levedura de abelha, que estava no mel da abelha sem ferrão, tá? Então não faz mal nenhum, tá? Não tem nenhum caso clínico, absolutamente nada na literatura dessa levedura, mas ela fermenta muito bem maltose. E a gente resolveu testar, a gente tem isolados de muitas fontes diferentes dessa levedura. Então, a gente resolveu testar os isolados para ver se eles faziam uma boa fermentação da maltose e se produziam compostos aromáticos interessantes. E um dos isolados, especificamente, que foi isolado de uma flor aqui do campus da UFMG, ele fermentava muito bem, tá, a maltose e produzia aromas bem diferenciados. Esse aroma de abacaxi maduro que eu estou te falando, que nenhuma outra levedura que a gente conhece produz. Então a gente resolveu, foi uma dissertação de mestrado, a estudante fez a cerveja, a gente testou a cerveja, fez a análise, a degustação da cerveja, tá? Análise sensorial, determinamos compostos voláteis e a levedura se tornou extremamente promissora. Todo mundo aprovou a cerveja, tá? Nos ensaios experimentais e a gente resolveu depois fazer em escala maior. E aí a gente fez a Star Brasilis, né? O Star aí é de Starmerella, né? Mas é uma estrela brasileira, ela é autenticamente brasileira a levedura e ela tem sido usada por vários produtores aqui em Minas e até fora de Minas Gerais para fazer uma cerveja diferente com aromas completamente diferenciados.
0: Já há produtores de cerveja usando essa levedura?
1: De forma esporádica. Não, as pessoas contratam, pedem a levedura, fazem uma produção,

0: Tá? Então já teve pelo menos duas marcas aqui grandes de Belo Horizonte que fizeram essa a produção, mas não tem uma continuidade. O que a gente gostaria que tivesse era uma continuidade para que a cerveja se estabelecesse, a levedura se estabelecesse no mercado para a produção de cerveja.
1: Eu estou conversando com o biólogo Carlos Augusto Rosa, professor da Universidade Federal de Minas Gerais. Professor, e como está a procura por essas leveduras? Qual é a demanda?
0: O mercado ainda é muito conservador, Fabrício. O mercado tem as suas. O cervejeiro tem suas receitas próprias, usa leveduras importadas, né? A maior parte das leveduras são todas importadas. E as pessoas têm as suas receitas e acho que eles têm uma certa dificuldade em mexer com as receitas. Mas, por exemplo, tem um produtor aqui em Belo Horizonte, de uma marca famosa aqui chamada